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2: Olá, ouvinte da Rádio Easy, seja muito bem-vindo a mais um episódio do nosso Música e Vinho. Hoje, iremos para Barbaresco, com várias curiosidades. A primeira é que, assim como Barolo, Barbaresco também é produzido com a uva Nebbiolo, no Piemonte, na Itália. Em segundo, as duas regiões estão relativamente próximas, mas diferenças de localização, altitude, exposição e condições climáticas podem influenciar bastante o estilo final dos vinhos. A terceira curiosidade é que Barbaresco costuma ser descrito, de forma geral, como apresentando taninos um pouco mais acessíveis e evolução mais rápida que muitos Barolos, embora existam inúmeras exceções. Em quarto, seus aromas também podem apresentar o fascinante perfil da Nebbiolo, rosas, cerejas, frutas vermelhas em geral, ervas, especiarias e notas terrosas. A quinta curiosidade é que Barbaresco possui menor área de produção comparado com Barolo, sendo elaborado principalmente ao redor de localidades como Barbaresco, Neve e Treiço. E a sexta curiosidade é que um dos nomes fundamentais para a valorização internacional da região foi o produtor Ângelo Gaia, cuja família ajudou a colocar Barbaresco entre os grandes vinhos admirados mundialmente. E você, Barolo ou Barbaresco? A melhor resposta talvez seja não escolher. Experimente os dois e descubra as diferenças na taça. Quer sugerir outro tema para o Música e Vinho? Fale comigo pelo Instagram, @jonas.sommelier. E agora fique com o som de Marisa Monte.

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2: Está no ar a Voz do Brasil. As notícias do governo federal que movimentaram o país no dia de hoje.
3: Olá, boa noite.
4: Boa noite para você que nos acompanha em todo o país.
3: Segunda-feira, 28 de setembro de 2026.
4: Vamos aos destaques do dia.
3: Mais de 500 sites de apostas irregulares são retirados do ar no Brasil.
4: E após proibição das bets, quem tem dinheiro nas plataformas poderá pegar o valor de volta.
3: Cidadão será notificado sobre prazos e procedimentos para devolução dos recursos. Luciana Colares de Holanda.
5: A partir de terça-feira, dia 6, os sites e aplicativos de apostas saem do ar.
4: Mercado de combustíveis tem regras mais rígidas contra aumentos abusivos.
3: E portaria prorroga a subvenção ao óleo diesel em meio à alta do petróleo. Gabriela Noronha.
6: Em outra frente, a ANP determinou multas que somam mais de 700 milhões a distribuidoras de combustíveis por elevação abusiva de preços.
4: Futebol feminino ganha marco legal para a profissionalização da modalidade.
3: Lei também prevê proteção à maternidade e combate à discriminação e à violência. Thaís de Araújo.
7: A lei do futebol feminino estabelece diretrizes nacionais para o desenvolvimento do esporte. Entre as medidas está a redução gradual do número de atletas não profissionais nas competições oficiais.
4: Hoje na apresentação da Voz do Brasil, eu, Mariana Jungmann e Luciano Seixas.
3: E acompanhe a gente ao vivo, acesse radiogov.ebc.com.br ou canal Gov na sua TV aberta.
4: Quem tem dinheiro em casas de apostas vai receber informações do governo federal sobre como e quando pedir a devolução dos valores.
3: Os avisos serão enviados pela caixa postal do gov.br e também pelo WhatsApp para orientar os usuários sobre os procedimentos e os prazos.
4: Pelas novas regras, os valores devem ser devolvidos diretamente pelas casas de apostas até 5 de outubro. Em alguns casos, a restituição será feita por instituições financeiras, com prazo até 14 de outubro.
5: As empresas têm até o dia 5 de outubro, próxima segunda-feira, para retirar as propagandas do ar, inclusive de patrocínios. Dia 5, também, às 11h59 da noite, é o prazo para retirada voluntária dos valores pelos apostadores. A partir de terça-feira, dia 6, os sites e aplicativos de apostas saem do ar. Entre os dias 7 e 8 de outubro, as bets devem informar às instituições financeiras os saldos remanescentes, discriminados por CPF. E de 9 a 14 de outubro, finaliza o prazo para devolução dos saldos aos apostadores pelos bancos. A partir do dia 14, se houve qualquer obstáculo para devolução dos valores, os saldos serão repassados à Caixa Econômica Federal, que receberá os recursos e vai providenciar a devolução aos apostadores. Luciana Colares de Holanda, para a Voz do Brasil.
3: E também está sendo feita a operação contra as bets que não eram regularizadas, as ilegais.
4: Já foram retirados do ar 506 sites suspeitos de oferecer apostas de forma irregular no Brasil.
3: A ação foi feita pelos Ministérios da Justiça e Segurança Pública e da Fazenda, que monitoram plataformas sem autorização para funcionar no país.
4: Levantamento também identificou 43 canais e grupos ativos no Telegram relacionados à divulgação de apostas e jogos de cassino online. Juntos, eles ultrapassam os 202 mil integrantes.
3: A iniciativa faz parte de um trabalho para interromper o acesso a plataformas que operem sem autorização e impedir que novos endereços sejam usados para oferecer apostas ao público brasileiro.
4: Uma questão de saúde mental.
3: Assim, o governo federal definiu a onda de vício em apostas online, as bets, que foram proibidas na semana passada em todo o país.
4: Transtornos e até mesmo casos de suicídio entre os jogadores tornaram o problema mais que uma questão financeira, segundo o Ministério da Saúde.
3: Mesmo com a proibição, o SUS segue oferecendo atendimento para os afetados.
8: Em 2022, o homem, que vamos chamar de Reinaldo, foi apresentado a uma plataforma de apostas de times de futebol. Ele gostou do que, até então, considerava uma brincadeira inofensiva. Mas, aos poucos, Reinaldo foi se afundando nas apostas online. Chegou ao ponto de comprometer a renda da casa e pegar empréstimos para tentar cobrir os rombos causados pelas bets.
9: Eu cheguei a pegar um empréstimo no banco de R$7.000, botei uma banca e no outro dia eu já tinha perdido os mesmos R$7.000. E eu fiz isso não foi uma vez, foram em outras vezes também.
8: Após 4 anos de vício, Reinaldo teve um princípio de infarto e entendeu que era hora de procurar ajuda.
9: Nesse dia eu tive uma virada de chave, assim, no sentido de que eu pensei, ou eu paro ou eu acabo com a minha vida.
8: Entre maio e junho, 50 milhões de brasileiros apostavam em bets, segundo pesquisa da Confederação Nacional de Dirigentes Lojistas e do Serviço de Proteção ao Crédito. De acordo com o estudo, que considerou apenas as capitais, 43% dos apostadores já deixaram de pagar contas essenciais, como água e luz, ou abriram mão de lazer por conta dos jogos. Merula Borges, especialista em finanças da Confederação, diz que o vício não prejudica apenas os apostadores, mas a própria economia do país.
10: Ultimamente, só os custos negativos de saúde e no comércio ficam no Brasil, enquanto a maior parte do lucro acaba indo para fora, com empresas que estão instaladas fora, que não geram emprego.
8: Os efeitos colaterais das bets extrapolam as finanças. Um dos principais motivos para a proibição dos jogos no Brasil, segundo o governo federal, é que o vício se tornou um problema de saúde pública. Quadros como ansiedade, depressão, alterações no sono e no humor são associados ao transtorno do jogo. Segundo a OMS, a Organização Mundial de Saúde, o risco de morte por suicídio é 15 vezes maior entre pessoas que estão nessa condição. Entre 2018 e 2025, os atendimentos no SUS ligados a jogo e problemas com apostas cresceram 140%. O ministro da Saúde, Alexandre Padilha, lembra que as pessoas afetadas podem recorrer ao SUS para buscar ajuda.
11: A gente oferece hoje já teleatendimento para as pessoas que, por vergonha, por estigma ou por dificuldade de acesso, não procuram uma unidade de saúde presencial, então elas podem acessar, vão continuar acessando através do Meu SUS Digital. Vamos continuar oferecendo os atendimentos presenciais.
8: Desde que entrou no ar, em dezembro de 2025, a plataforma de autoexclusão do governo federal registrou o pedido de bloqueio do CPF em sites de bets de mais de 1 milhão e 300 mil pessoas. 51% dessas pessoas declararam relação direta com a saúde como motivo para a autoexclusão. Reportagem Luana Karen.
4: Está em vigor uma nova etapa do programa de renegociação de dívidas do governo.
3: Nas fases anteriores, a União dava uma garantia aos bancos para que eles dessem descontos. Agora, o governo vai adquirir a carteira de débitos.
4: Os descontos devem começar a ser repassados aos devedores a partir de fevereiro de 2027. Entenda como vai funcionar com Pablo Mundim.
12: Uma nova etapa do programa de renegociação de dívidas, o Desenrola, prevê a compra pelo governo federal de carteiras de dívidas de pessoas físicas. A medida provisória estabelece descontos de, no mínimo, 90% para dívidas de até R$10.000. O ministro do Planejamento e Orçamento, Bruno Moretti, explica quais dívidas poderão ser incluídas no programa.
13: Dívidas em atraso de um período de 2 a 4 anos e meio, mais ou menos, porque a partir de 5 anos essas dívidas prescrevem.
12: Na Na prática, bancos e demais credores poderão oferecer suas carteiras de dívidas em leilões. Será selecionada a instituição que oferece o maior desconto. Depois da compra, o consumidor poderá quitar o saldo restante à vista ou parcelar a dívida. Os juros e as demais condições de pagamento ainda serão definidos pelo Conselho Monetário Nacional. A economista e professora da FGV, Carla Beni, fala sobre a diferença dessa medida para outros programas de renegociação.
14: A mudança desse modelo é que o cidadão vai dever para o Tesouro Nacional. Então, o Tesouro que vai fazer toda a negociação com o banco e vai comprar os lotes pelo maior desconto possível.
12: A economista da FGV, Carla Beni, também orienta os consumidores sobre os cuidados para evitar um novo endividamento.
14: O importante é que a pessoa já comece a fazer uma programação, já vai tentando já juntar algum valor. Numa situação ideal, ela quitaria essa dívida à vista para não continuar com outra dívida. Mas se ela precisar parcelar, é importante que essa parcela caiba no orçamento para que ela não se frustre novamente.
12: O cronograma prevê o chamamento dos credores em novembro, a apresentação das propostas em dezembro e a homologação em janeiro. A previsão é que os contratos sejam assinados e os descontos comecem a ser repassados aos devedores em fevereiro de 2027. Para acompanhar as próximas etapas e saber como participar, o consumidor deverá consultar os canais oficiais do programa, que ainda serão divulgados. Reportagem Pablo Mundim.
3: O Setembro Verde chama a atenção para a importância da doação de órgãos.
4: E nós conversamos com a coordenadora geral do Sistema Nacional de Transplantes do Ministério da Saúde, Patrícia Freire, sobre a logística, as regras e as diferenças que esse gesto pode fazer para salvar vidas e dar uma nova chance a quem espera por um transplante. Acompanhe. Doutora Patrícia, bem-vinda à Voz do Brasil, um prazer ter a senhora conosco aqui. Vamos começar então essa conversa com uma dúvida que é muito comum, né? Qualquer pessoa pode ser doadora de órgãos e tecidos?
15: Sim, qualquer pessoa, primeiramente, obrigada, Mariana, pelo convite. Aqui no mês da doação é muito importante a gente falar sobre isso, né? Setembro é dedicado à doação, ao incentivo à doação de órgãos e tecidos, né? Então a resposta é sim. Qualquer pessoa saudável, que não tenha doenças transmissíveis, pode ser doadora de órgãos e tecidos, né? Para ser doador de órgãos após a morte, é preciso estar em morte encefálica. E para ser doador de tecidos, o coração já pode ter parado e é possível doar alguns tipos de tecidos.
4: Agora, existe idade mínima para essa doação ou idade máxima?
15: Idade máxima não tem. Idade mínima, sim, para aqueles pacientes que estão em morte encefálica, porque a morte encefálica, que é a morte cerebral, né? Ela só pode ser diagnosticada a partir de 7 dias de vida. Então, a idade mínima, é claro, tem que ser a partir de 7 vidas, mas a partir de 7 dias de vida é possível doar órgãos para transplante. Idade máxima não tem. Vai depender, é claro, da performance da pessoa, né? Hoje em dia, um idoso, por exemplo, de 70 anos, né? Existem pessoas com 70 anos que são atletas, que estão muito bem de saúde, então isso não impede a doação de órgãos. Então não existe idade máxima, existe a condição da pessoa naquela idade. Se ela estiver bem, saudável, sem doenças transmissíveis, não há impedimento só pela idade. A idade isoladamente não impede a doação de órgãos.
4: E aí, no caso, uma criança doa para outras crianças, idoso necessariamente vai doar para outro idoso? Tem essa relação?
15: Depende. Na verdade, o regulamento técnico do Sistema Nacional de Transplantes, ele prioriza que doadores abaixo de 18 anos, órgãos de doadores que tenham de 18 anos ou menos, vão primeiro para receptores também com abaixo de 18 anos. Mas isso varia um pouco, assim, por exemplo, porque nós podemos ter uma criança de 13 anos que seja muito grande, tenha, por exemplo, um coração já grande, né? Nós temos adolescentes aí de 13, 12 anos que tem 1,90m, né? Porte físico de adulto. Então, o coração desse adolescente provavelmente não vai caber numa criancinha de 1 ano que está precisando de um coração para transplante. Então, a gente faz essa relação antropométrica também, né? Mas a priori, priori, órgãos de doadores infantis vão primeiro para receptores infantis. Se não tiver nenhum receptor dessa faixa etária compatível, aí ele vai para doação de órgãos para adultos normalmente. Mas a gente procura fazer essa compatibilidade antropométrica.
4: Agora, a senhora mencionou, né, a doação em casos de morte encefálica. A gente tem doação também de pessoas em vida, porque eu acho que a maioria das pessoas, quando pensa em doação de órgãos, já pensa em situação de morte, né? Mas a gente tem doação em vida também. A senhora pode falar um pouquinho pra gente dos dois casos, assim, quando que se trata de doação pós-morte, quando que é possível fazer doação em vida ainda?
15: Sim, a doação pós-morte, ela é prevista em lei, né? E ela ocorre numa situação que a gente chama de morte encefálica, que é quando a perda da função total das funções do cérebro, né? A gente sabe que todo o nosso organismo é comandado pelo nosso cérebro, então quando ele para de funcionar, isso é a morte de fato do indivíduo. E é na morte encefálica que é possível se doar coração, rins, fígado, pâncreas, intestino e tecidos também. É possível doar córneas, é possível doar pele, ligamentos, ossos, tendões, enfim. Mas na doação inter vivos, a gente só pode doar órgãos duplos ou órgãos que se regeneram, né? Então, em vivo, na doação em vivos, a gente pode doar um dos rins, parte do fígado e pode doar medula óssea. Esse é o tipo de doação em vida que pode acontecer.
4: Muito bem. Agora, doutora, uma única pessoa pode doar mais de um órgão, mais de um tecido?
15: Com certeza. Um único doador falecido, por exemplo, ele pode doar até 7, 8 órgãos e também pode doar todos os tecidos, exceto medula óssea. E o doador em vida é aquilo que eu falei, ele pode doar medula óssea, um dos rins ou parte do fígado.
4: E o Sistema Único de Saúde tem uma lista única para isso? Acho que essa também é uma dúvida que muita gente tem, né? Porque as pessoas têm aquele imaginário de que você pode, tendo dinheiro você vai passar na frente. É uma lista única, né?
15: É uma lista única, critérios econômicos, sociais, políticos, enfim, isso não é um consenso comum, é uma lenda urbana, né? Isso não existe, a lista é única, a distribuição dos órgãos que são doados pelas famílias, ela é feita através de critérios técnicos e não é feita assim diretamente pelo humano, há um sistema informatizado que cruza os dados de compatibilidade dos candidatos a transplantes, ou seja, daquelas pessoas que estão inscritas na lista única, com os doadores, com os dados dos doadores, e existe um algoritmo. Então, ele cruza os dados dos doadores e dos receptores e vê qual é o mais compatível e organiza, assim, por critérios cronológicos, por critérios de urgência máxima, né? Então, você pode, por exemplo, uma pessoa pode passar na frente da lista, pode, se ela tiver muito urgente. Uhum. Porque tem aquela pessoa que está inscrita, mas que ela não está tão urgente, ela pode esperar um pouco. E tem alguns que entram no caso de urgência máxima, que ela precisa transplantar em 48 horas, ou senão ela morre. Então, nesses casos, a lista olha quem está em urgência. E, é claro, ela classifica os urgentes primeiro e os eletivos na sequência. Então, a lista é única e não existe, o nosso sistema, ele prima por isso, sabe, Mariana? Ele prima pela transparência do sistema. Então, as pessoas que são candidatas a um transplante e que estão inscritas nas listas, elas têm acesso ao seu prontuário e elas podem acompanhar a sua situação na lista. Então, ela vai ver quem passou na frente por questões de urgência, enfim. Então, a lista é totalmente transparente e não é possível se passar na frente da lista por questões que não sejam urgência.
4: Agora, antes da gente encerrar, queria que a senhora falasse um pouco sobre como as pessoas devem proceder caso elas queiram ser doadoras, né? Acho que é muito importante, principalmente quando se você tem a intenção de ser doadora, mas você percebe que a sua família pode ter algum tipo de preconceito com aquilo ou algum tipo de resistência, né?
15: Na verdade, as famílias não têm preconceito, as famílias não têm conhecimento, porque a doação de órgãos é uma coisa, assim, a gente costuma dizer que é o suprassumo da alta complexidade, né? Quando todas os tratamentos falharam, o que resta agora? Trocar o órgão? Então, as famílias têm desconhecimento, né? Mas o que é essencial, que fique assim de mensagem para quem está nos ouvindo, é que se você deseja ser um doador após a sua morte, você venha a falecer e quiser se tornar um doador, você precisa precisa deixar claro para sua família. Então, você, sei lá, está numa conversa de fim de semana, vocês estão ali no almoço de domingo na família, né? Você fala assim, ó, gente, lembra aquela coisa da doação de órgãos? Eu quero deixar bem claro, eu vou ser doador, viu? Se eu morrer, a gente até brinca, né? Se eu doer é para doar, se eu morrer é para doar tudo. Então, é isso que precisa ficar claro, porque a família, ela tende a fazer os gostos do seu ente querido
16: a
15: quando ele fala,
16: né?
15: Ela tende a respeitar. Então, o que é muito claro é falar, gente, se eu morrer algum dia, eu quero, lembrem, eu quero ser doador de órgãos. Se eu não puder, por exemplo, se não houver morte cefálica, a pessoa já tiver o coração parado de cara, né? Assim, por exemplo, num acidente de trânsito, o coração parou ali, dá para doar córneas, dá para doar ossos, dá para doar pele, dá para doar músculos, tendões, dá para doar uma série de outros tecidos. Principalmente, a gente tem que lembrar das córneas. A nossa lista de córneas hoje é gigante. E você imagina você poder doar os seus olhos e fazer com que uma pessoa volte a enxergar. Então, isso é muito importante. Então, a mensagem que precisa ficar para as famílias, para a pessoa que quer se tornar um doador, avisa a sua família, porque quem vai autorizar a doação é a sua família.
16: Muito bem, nós conversamos com Patrícia Freire, coordenadora geral do Sistema Nacional de Transplantes do Ministério da Saúde. Doutora Patrícia, muito obrigada pela entrevista à Voz do Brasil.
15: A gente é que agradece.
3: 2027 vai ser o ano da Copa do Mundo Feminina no Brasil.
16: E de olho no futebol feminino brasileiro, foi sancionado nesta segunda-feira um marco legal para a modalidade.
3: A legislação prevê medidas para profissionalização nas competições, proteção à maternidade e prevenção e combate à discriminação no futebol.
17: Foi sancionada nesta segunda-feira a Lei do Futebol Feminino, que estabelece diretrizes nacionais para o desenvolvimento do esporte. Entre as medidas, está a redução gradual do número de atletas não profissionais nas competições oficiais. Na principal divisão nacional, cada equipe poderá ter inicialmente até 4 jogadoras não profissionais. Nas demais divisões nacionais e na principal divisão estadual, o limite será de 6. A lei também estabelece medidas para ampliar a participação das mulheres em diferentes áreas do futebol e garantir mais direitos às atletas, como explica o ministro do Esporte, Paulo Henrique Cordeiro.
18: É uma lei que também se preocupa com a formação de gestoras, com técnicas, com a arbitragem feminina no futebol, com condições como a proteção à maternidade, com a busca da igualdade salarial entre as jogadoras do futebol feminino e do futebol masculino, que se preocupa essencialmente com o desenvolvimento desse futebol feminino, de nós virarmos a chave.
17: As atletas também deverão ter acesso a condições equivalentes de treinamento, espaços, equipamentos e profissionais de suporte. A legislação inclui ainda medidas de prevenção e combate à discriminação, ao racismo, à intolerância e à violência contra as mulheres no futebol. A medida entra em vigor durante a preparação do Brasil para sediar, em 2027, a Copa do Mundo Feminina. O Mundial será realizado de 24 de junho a 25 de julho em 8 cidades brasileiras. Reportagem Thaís de Araújo.
16: O governo federal divulgou hoje uma série de medidas que vem tomando para evitar que o aumento do preço do petróleo, causado pela guerra no Oriente Médio, traga prejuízos para a população brasileira.
3: A cotação internacional do barril do petróleo Brent, o tipo que é para comercialização, já acumula uma alta de 40% desde o início dos conflitos.
19: As medidas fazem parte de um conjunto de ações para evitar o aumento do preço dos combustíveis no país diante da alta dos preços internacionais do petróleo. O pacote inclui nova portaria do Ministério da Fazenda, que prorroga a subvenção de R$ 2,12 por litro de óleo diesel, publicada na última sexta-feira. Segundo o ministro do Planejamento e Orçamento, Bruno Moretti, a política de concessão de subsídios aos combustíveis ainda é necessária e precisa ser mantida para atenuar os efeitos da guerra no Oriente Médio entre Estados Unidos, Irã e Israel.
20: A política de subvenção, ela funciona sempre como um amortecedor. Ela é do tamanho necessário para amortecer o choque e nunca ela é discricionária, sem parâmetros.
19: Na semana passada, também foi deflagrada a Operação Carga Pesada. De acordo com o balanço divulgado nesta segunda-feira, entre 21 e 25 de setembro, 241 fiscalizações foram realizadas em postos, distribuidoras e revendedoras para checar preços e qualidade dos combustíveis e do GLP, o gás de cozinha. O ministro da Justiça e Segurança Pública, Wellington Lima, destacou que o reforço na fiscalização não vai de encontro ao livre mercado. O ministro disse ainda que é preciso diferenciar a liberdade para a definição de preços das situações consideradas abusivas.
0: A necessidade de nós, a todo instante, chamarmos atenção para a distinção entre o uso, a liberdade de preço e o abuso. O uso dessa faculdade não se confunde com este abuso indiscriminado de preço. Imaginar 1.300% de incremento na margem de lucro é algo que atenta frontalmente contra o interesse da sociedade brasileira, da cidadania, da dimensão dos consumidores, e o nosso aparato de Estado deverá estar absolutamente mobilizado para reprimir esse tipo de conduta.
19: O governo também aumentou as penalidades previstas para infrações cometidas por integrantes da cadeia de combustíveis. Com a nova regra, o teto para as multas passou de 14 para 500 milhões de reais. Reportagem Gabriela Noronha.
4: E devido à elevação abusiva de preços, a ANP, Agência Nacional do Petróleo, Gás Natural e Biocombustíveis, já aplicou multas que somam mais de 700 milhões de reais a distribuidoras de combustíveis.
3: E essas foram as notícias do governo federal.
4: A realização da Secretaria de Comunicação Social da Presidência da República.
3: Com produção da empresa Brasil de Comunicação.
4: Fique agora com as notícias do Poder Judiciário e do Congresso Nacional. Boa noite.
3: Boa noite para você e até amanhã.
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1: Você vai ouvir agora notícias do Poder Judiciário.
21: STF vai definir limites para quebra de sigilo telemático em fiscalização tributária.
22: Acordo prevê medidas para combater o assédio eleitoral na administração pública da Paraíba.
21: Para o STJ, condenação por violência doméstica é fundamento suficiente para impor a participação do agressor em grupo reflexivo.
22: Boa noite, eu sou Marcela Luiza.
21: E eu sou Walter Lima.
22: Supremo Tribunal Federal vai definir se a justiça pode autorizar a quebra de sigilo telemático em fiscalizações de tributos.
21: A decisão final do STF deverá ser aplicada por todo o judiciário do país. Marcelo Della Libera.
23: O caso começou com uma ação da União que pediu acesso a e-mails e arquivos armazenados em nuvem de um investigado para apurar um suposto esquema de emissão de notas fiscais falsas. No recurso ao Supremo, a União sustenta que o Marco Civil da Internet permite, mediante ordem judicial, o acesso a dados armazenados também em processos de outras áreas. O relator ministro Dias Toffoli destacou que a discussão envolve, de um lado, o direito à privacidade e ao sigilo das comunicações e, de outro, o interesse público na arrecadação de tributos. Ainda não há data para o julgamento do mérito no Supremo.
22: Acordo homologado pela Justiça do Trabalho prevê medidas para combater o assédio eleitoral na administração pública da Paraíba.
21: O Estado também vai pagar indenização por dano moral coletivo. Samanta Flor.
24: O acordo foi firmado entre o Ministério Público do Trabalho e o Estado da Paraíba. A previsão é de ações para identificar e coibir práticas de assédio eleitoral e também discriminatórias nas relações de trabalho da administração estadual. O Estado ainda vai pagar R$200 mil por dano moral coletivo em 20 parcelas. A decisão prevê multa em caso de descumprimento.
22: Mesários preparam sessões eleitorais antes da abertura da votação.
21: Equipes orientam o eleitorado e garantem o funcionamento das sessões. Estevão Furtado.
25: No dia 4 de outubro, as sessões eleitorais vão funcionar das 8 da manhã às 5 da tarde, no horário de Brasília. Durante o pleito, mesárias e mesários conferem a identificação, registram a presença, liberam a urna e orientam eleitoras e eleitores sem interferirem na escolha do voto. Celulares e outros equipamentos que possam gravar ou transmitir imagens devem ficar desligados e guardados no local indicado pelos mesários, enquanto a pessoa vota. Ao final do horário de votação, a equipe imprime o boletim de urna e encaminha a mídia de resultado para a transmissão dos dados.
5: Condenação por violência doméstica é fundamento suficiente para obrigar agressor a participar de grupo reflexivo como condição de suspensão da pena.
21: O entendimento é do STJ, Fátima Uchoa.
6: Um homem condenado por violência doméstica teve a execução da pena suspensa desde que cumprisse algumas condições, como a de frequentar 5 sessões de grupo reflexivo. O Tribunal de Justiça do Rio de Janeiro afastou essa condição por entender que não houve fundamento específico para determiná-la, o que resultou em recurso do Ministério Público. O STJ restabeleceu a obrigação. Segundo o relator ministro Rogério Schietti Cruz, o juiz só precisa apresentar justificativa específica se decidir não aplicar a medida. Para o ministro, os grupos buscam responsabilizar o agressor e ajudar a romper o ciclo de violência doméstica.
5: Justiça bloqueia 146 milhões de empresas acusadas de envolvimento em garimpo na terra indígena Yanomami.
21: A decisão é fruto de um pedido do MPF, Vanessa Pereira.
7: Segundo a ação, a cassiterita era extraída clandestinamente da terra indígena Yanomami, em Roraima, transportada por aeronaves a partir de pistas de pouso clandestinas, registrada como se fosse produção de cooperados e, em seguida, adquirida pela White Soul de Metalurgia e Mineração Limitada, que transformava o minério em lingotes de estanho. Com isso, além do bloqueio de bens, direitos e valores, a Justiça também determinou que a Receita Federal informe os dados de faturamento das 4 empresas de 2021 a 2025. Essas informações servirão de base para sanções e eventual revisão de valores bloqueados.
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5: Uma boa noite.
21: E até amanhã.
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1: Eu sou Humberto Pinheiro e estes são os destaques de hoje do Jornal do Senado, que começa agora. Congresso vai iniciar a análise da medida provisória que proíbe as bets em todo o país. CCJ analisa punições para quem desiste de criança adotada. Sancionada lei que cria Universidade Federal da Fronteira Norte em Oiapoque, no Amapá. Boa noite. Já está no Congresso Nacional a medida provisória 1394 de 2026, que proíbe em todo o país as chamadas bets. Pelo texto, que será analisado por uma comissão mista de senadores e deputados federais, antes de ser votado pelos plenários da Câmara e do Senado, a restrição valerá para as apostas sobre eventos reais de temática esportiva e sobre eventos virtuais de jogos online. As informações com o repórter Alexandre Campos.
2: Além de acabar com as atuais concessões no prazo de 30 dias, a MP prevê o bloqueio do acesso a sites e aplicativos de apostas. As empresas que exploram a atividade não terão direito a qualquer indenização nem a devolução do valor que repassaram ao governo pela outorga do serviço. A conta vinculada a algum operador que continuar explorando ilegalmente a atividade será bloqueada e os valores serão destinados ao Fundo Nacional de Segurança Pública. O dinheiro referente a jogos não apurados e os recursos de prêmios de apostas, cujo resultado tiver sido concluído antes da vigência das novas regras, deverão ser devolvidos aos apostadores. O texto ainda veda publicidade, propaganda e patrocínio relacionados a esse tipo de atividade e impõe obrigações aos provedores de aplicações de internet e lojas virtuais, como o impedimento de oferecer produtos ou serviços referentes a apostas. O vício em bets tem levado famílias ao endividamento e há mais registros de casos de depressão e de ansiedade, com aumento do risco de suicídio, problemas que, de acordo com o governo, motivaram a edição da medida provisória. A população pode se manifestar sobre a MP clicando em consulta pública no endereço senado.leg.br/e-cidadania.
1: O Congresso também recebeu o projeto de lei do Executivo que tipifica crimes relacionados às bets. O texto torna crime tanto a exploração quanto a publicidade de bets, tipificando 5 condutas como criminosas. A proibição das bets prevista em medida provisória já está valendo, mas o projeto que trata dos crimes ainda precisa ser votado pela Câmara e pelo Senado para virar lei e entrar em vigor. A Comissão de Constituição e Justiça do Senado deve discutir uma alteração no Estatuto da Criança e do Adolescente para punir adultos que desistem do processo de adoção. A proposta busca introduzir sanções específicas para desencorajar a chamada desistência tardia, quando a criança já consolidou laços afetivos com os adotantes. Repórter Douglas Castilho.
3: De 2019 a 2024, mais de 2 mil crianças registradas para adoção passaram por pelo menos um processo de devolução, segundo dados do Conselho Nacional de Justiça. Foi pensando nesse cenário que o ex-senador Major Olímpio apresentou o projeto de lei que estabelece sanções para os adotantes que desistirem durante o processo. A relatora da proposta na Comissão de Direitos Humanos, senadora Damares Alves, do Republicanos do Distrito Federal, falou das consequências dessa espécie de segundo abandono.
4: Agravam ainda mais a vulnerabilidade de crianças e adolescentes que, por vezes, já sofrem trauma anterior de exclusão ou perda da família de origem.
3: A proposta prevê punições como o pagamento de indenização e até responsabilização por crime de abandono de incapaz, se a desistência ocorrer após a sentença judicial definitiva de adoção.
1: Foi sancionada a lei aprovada pelo Senado que cria a Universidade Federal da Fronteira Norte, com sede em Oiapoque, no Amapá. Repórter Rodrigo Rezende.
5: A Universidade Federal da Fronteira Norte, a UFFN, terá sede em Oiapoque, na fronteira com a Guiana Francesa, e será vinculada ao Ministério da Educação. O campus da Unifap, Universidade Federal do Amapá, que fica no município, passa a integrar a nova universidade, com a transferência dos cursos, estudantes e cargos. A UFFN terá como objetivos oferecer graduação e pós-graduação, desenvolver pesquisa, extensão e cultura e promover a inovação e o desenvolvimento regional. O presidente do Senado, Davi Alcolumbre, destacou o papel da instituição na formação de profissionais e pesquisadores, principalmente com a possível exploração de petróleo na região.
6: De formarmos capacidade intelectual na academia, na universidade, no conhecimento, nessa nova perspectiva das riquezas da exploração do petróleo e das riquezas que o petróleo pode proporcionar para o Brasil e vai proporcionar para a Amazônia, de conhecimento, de inteligência, e a universidade, só ela é capaz de gerar todas essas perspectivas.
5: Para 2027 e 2028 estão previstos investimentos de R$20 milhões por ano na nova universidade.
1: Uma proposta em análise na Comissão de Educação propõe que bibliotecas de escolas públicas disponibilizem livros sobre proteção à mulher. Obras que abordem o tema igualdade entre homens e mulheres também devem constar nos acervos. A medida tem como objetivo atuar preventivamente no combate à violência contra o público feminino e deve ser adotada conforme a previsão orçamentária. A relatora, senadora Ivete da Silveira, do MDB de Santa Catarina, enfatiza que a iniciativa pode ser implementada de forma gradual. Para ela, o acesso a obras literárias, informativas e pedagógicas sobre esses assuntos contribui para o desenvolvimento de atitudes compatíveis com a dignidade da pessoa humana e com a não discriminação.
7: Nem só de violência vive o Brasil, ele vive também de uma capacidade de reagir a ela.
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1: O Tribunal Superior Eleitoral decidiu que o e-título poderá ser usado normalmente nos dias das eleições, inclusive para download. A novidade vale para os 2 turnos de votação. Mais detalhes com o repórter Herman Kulitz.
11: Os cidadãos poderão usar o aplicativo e-título normalmente nos dias da votação, inclusive para download. Isso vale tanto para o primeiro turno quanto para o segundo. O anúncio foi feito pelo presidente do TSE, ministro Cássio Nunes Marques, destacando as funcionalidades.
12: A Justiça Eleitoral iniciou o envio de notificações oficiais pelo aplicativo e-título. A iniciativa busca facilitar o acesso a informações importantes para o exercício do voto, como a consulta antecipada ao local e a sessão de votação. Reforçamos, portanto, a recomendação para que eleitoras e eleitores mantenham o aplicativo atualizado, façam o primeiro acesso e confiram seus dados com antecedência.
11: De acordo com o TSE, quem tem biometria cadastrada e fotografia digital poderá utilizar o e-título como documento oficial de identificação na hora de votar, apresentando o documento diretamente pelo celular ao mesário. Não serão aceitas capturas de tela nem documentos sem foto.
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1: Com trabalhos técnicos de Eliseu Caires, o Jornal do Senado fica por aqui. Acompanhe agora as notícias da Câmara dos Deputados. Boa noite e até amanhã.

0: Câmara analisa a destinação de percentuais mínimos de recursos ao esporte.
1: Projeto de lei cria uma política nacional de educação para jovens e adultos.
0: Parlamentares apresentam propostas para fiscalizar a qualidade da água.
2: Boa noite. Encerramos hoje o projeto de gravação de edições do jornal Câmara dos Deputados em emissoras da rede Câmara de Rádio neste ano de 2026. Este programa está sendo produzido diretamente da cidade de Vitória da Conquista, com a participação do colega Guilherme Barbosa, da Rádio Câmara de Vitória da Conquista. Eu sou Márcio Aquilissardi, bem-vindo, Guilherme.
3: Boa noite, obrigado, Márcio. É uma honra profissional participar da apresentação desse jornal da Câmara dos Deputados, dentro da Voz do Brasil. Vamos agora às notícias da Câmara dos Deputados. O Wellington Roberto, do PSD da Paraíba, apresentou proposta de fiscalização e controle para verificar a origem e a regularidade da água utilizada na fabricação de refrigerantes e cervejas no Brasil. A iniciativa prevê a revisão das autorizações realizadas nas fábricas nos últimos 5 anos.
2: O Wellington Roberto quer saber se as empresas usam água mineral dentro dos padrões exigidos pelos órgãos de controle. O deputado também solicita explicações sobre a ausência nos rótulos dos refrigerantes de informações relacionadas à origem da água utilizada na produção.
3: Júlio Arco Verde, do PP, quer discutir a prestação dos serviços de abastecimento de água e esgotamento sanitário no estado do Piauí. O deputado cita relatos de falhas no fornecimento e defende mais acompanhamento da execução dos contratos de concessão.
2: Júlio Arcoverde sugere reunir representantes da concessionária, de órgãos reguladores e do poder público em uma audiência sobre o tema. Ele explica que o objetivo é avaliar a fiscalização do setor e discutir medidas para melhorar a qualidade e a continuidade dos serviços prestados.
4: Saúde.
3: Dorinaldo Malafaia, do PDT do Amapá, defende a aprovação de projeto de lei complementar que inclui o combate à malária entre os objetivos da atuação conjunta da União, dos Estados, do Distrito Federal e dos municípios. A proposta prevê ações articuladas aos processos de licenciamento ambiental.
2: Dorinaldo Malafaia alerta que grandes empreendimentos instalados em regiões com alta incidência de malária devem considerar durante o processo de licenciamento os riscos da doença. O deputado avalia que a cooperação entre os entes federativos pode fortalecer a prevenção e o controle.
4: Segurança Pública.
3: Sargento Faur, do PL do Paraná, defende o aumento das penas para motoristas alcoolizados que causarem acidentes com vítimas. Ele cita casos recentes de atropelamentos

0: Quem prevê 10 anos de suspensão da carteira de motorista em casos de morte e 7 anos quando houver invalidez permanente da vítima. Para Sargento Faur, as mudanças evitam a sensação de impunidade e tornam mais rigorosa a punição para crimes cometidos por motoristas embriagados.
1: Favorável à redução da maioridade penal de 18 para 16 anos, Paulo Freire Costa, do PL de São Paulo, considera que as regras atuais de punição para adolescentes precisam levar em conta a gravidade dos acontecimentos. Ele é um dos autores de PEC sobre o tema.
0: O texto assinado por Paulo Freire Costa também inclui a responsabilização penal de adolescentes maiores de 12 anos que cometam crimes violentos e hediondos. A justificativa aponta que o limite de 3 anos de internação pode estimular o recrutamento de menores para a prática de crimes.
2: Justiça.
1: O projeto de Alexandre Guimarães, do MDB do Tocantins, cria regras para punir a chamada litigância abusiva reversa. A proposta prevê punições para réus que descumpram decisões judiciais de forma reiterada ou apresentem recursos sucessivos apenas para atrasar as determinações da justiça.
0: De acordo com Alexandre Guimarães, grandes litigantes costumam transformar a demora dos processos em estratégia de negócio, o que sobrecarrega o judiciário. Para ele, a medida combate o abuso de poder econômico nos tribunais e assegura que as decisões sejam cumpridas.
2: Educação.
1: A Câmara analisa a criação de uma Política Nacional de Educação de Jovens e Adultos. A proposta pretende avançar na construção de medidas para estimular milhões de brasileiros que não conseguiram concluir os estudos. A repórter é Maria Neves.
3: A Comissão de Educação da Câmara dos Deputados aprovou o projeto que institui a Política Nacional de Educação de Jovens e Adultos. Pela proposta, o poder público deverá adotar ações para assegurar o acesso e a permanência na escola de todos os cidadãos que não concluíram o ensino fundamental ou médio na idade própria. Dentre as medidas previstas estão a busca ativa de estudantes que abandonaram os estudos, a previsão de orçamento próprio para o programa em igualdade de condições com o ensino regular e a oferta de bolsas de estudo. Ainda de acordo com o texto aprovado, a União deverá oferecer assistência técnica a estados e municípios para ampliar a oferta de vagas na educação de jovens e adultos. Nessa modalidade, as instituições de ensino deverão oferecer cursos em horários flexíveis, inclusive aos fins de semana. Para a deputada professora Luciene Cavalcante, do PSOL de São Paulo, que integra a Comissão de Educação, a proposta é fundamental, uma vez que o Brasil ainda conta com milhões de pessoas que não concluíram a educação básica.
4: Hoje, no nosso país, mais de 1.000 cidades não têm sequer uma turma de EJA. Isso é um escândalo. Quando a gente vai olhar que são quase 70 milhões de brasileiros que hoje não concluíram a educação básica.
3: O projeto ainda determina a formação de professores especializados e a realização de concursos públicos para a contratação de profissionais específicos para a formação de jovens, adultos e idosos. Os governos também terão de assegurar aos alunos da modalidade de jovens e adultos participação igualitária em programas de material didático, transporte, alimentação e assistência à saúde. Além disso, as instituições de ensino deverão oferecer espaço para acolhimento de crianças entre 4 e 12 anos, sob a responsabilidade de estudantes jovens, adultos ou idosos. A proposta que institui a Política Nacional de Educação de Jovens e Adultos ainda será analisada pelas comissões de Finanças e Tributação e de Constituição e Justiça. Da Rádio Câmara de Brasília, Maria Neves.
2: Economia.
0: Lucas Ramos, do PSB de Pernambuco, apoia a criação de regras mais claras para responsabilizar os sócios pelas obrigações que permanecem após a extinção de uma empresa. A proposta, segundo

0: Segundo ele, protege credores, trabalhadores e fornecedores, além de ampliar a segurança jurídica.
1: Relator da matéria na Comissão de Indústria, Comércio e Serviços, Lucas Ramos avalia que a mudança contribui para reduzir disputas judiciais e fortalecer o ambiente de negócios. Ele afirma que a medida ajuda a coibir o uso indevido da personalidade jurídica para evitar o cumprimento de obrigações.
0: O projeto de Júnior Ferrari, do PSD do Pará, amplia a desoneração tributária para serviços de conservação, modernização e reparo de embarcações listadas no Registro Especial Brasileiro. O texto também inclui as empresas brasileiras de navegação como beneficiárias do Renaval, o programa de incentivo ao setor.
1: Júnior Ferrari alega que a reforma tributária acabou com benefícios que garantiam a competitividade do setor de reparos navais. Ele entende que as mudanças são necessárias para preservar empregos, atrair investimentos estrangeiros e manter a infraestrutura de atendimento à frota brasileira.
0: Juarez Costa, do Republicanos de Mato Grosso, integra a Frente Parlamentar em Defesa do Mutualismo. O grupo pretende acompanhar a regulamentação do sistema em que associados dividem os custos de proteção de seus bens como alternativa ao seguro tradicional.
1: Juarez Costa apoia a articulação entre o poder público, entidades do setor e a sociedade civil para fortalecer esse modelo de proteção patrimonial. A frente também busca contribuir para a aplicação das regras estabelecidas pela lei que regulamentou o mutualismo no país.
2: Agricultura.
0: Produtores rurais endividados poderão ter até 25 anos para pagar seus financiamentos, conforme substitutivo apresentado por Dilceu Esperafico, do PP do Paraná. O relatório do deputado também estabelece carência de até 3 anos para o início dos pagamentos.
1: Dilceu Esperafico considera que a renegociação das dívidas pode ajudar os produtores afetados por perdas na safra, aumento dos custos de produção ou dificuldades na comercialização. O texto também prevê a suspensão de cobranças judiciais durante o período de adesão ao programa de renegociação.
0: Raimundo Costa, do PSD da Bahia, é autor de projeto que cria um selo nacional para identificação de pescado proveniente da pesca artesanal sustentável. A proposta também institui um programa de rastreabilidade para informar a origem do produto e a comunidade responsável pela captura.
1: Raimundo Costa aponta que a certificação pode aumentar o valor comercial do pescado artesanal, ampliando o acesso a mercados diferenciados. O texto prevê também que produtos certificados tenham prioridade em compras públicas, feiras e ações de promoção comercial.
2: Trabalho.
0: Mauro Benevides Filho, do União do Ceará, apoia a PEC que reduz de 44 para 40 horas semanais a jornada, com 2 dias de descanso a cada 5 trabalhados e sem redução salarial. Ele ressalta a importância da mudança para o bem-estar da população.
3: Eu bato muito que você, para você crescer, você tem que melhorar na sua função, estudando. O que é que essa emenda constitucional está fazendo? É tentando reduzir, em vez de 1 dia por semana, de folga, de lazer, de cuidar da casa, enfim, do que seja, de estudar, é reduzir de 5 por 2. O que é isso? É trabalhar 5 dias e conseguir folgar 2. Isso não significa que sábado e domingo não poderão trabalhar. Poderão sim. Você pode substituir 1 dia da semana, quarta-feira, trabalhar no sábado e assim por diante. Ou seja, a emenda constitucional prevê isso.
1: Mauro Benevides Filho considera que a redução da jornada também pode aumentar a produtividade. Segundo o parlamentar, empresas que já adotaram a escala de 5 dias de trabalho por 2 de descanso relatam funcionários mais motivados e redução das faltas justificadas por atestados.
0: Zé Adriano, do PP do Acre, apresentou requerimento para a realização de audiência pública para debater o fim da escala 6x1. O deputado propõe ouvir representantes da construção civil sobre os possíveis impactos da mudança nos custos, na produtividade e na manutenção dos empregos.
1: Zé Adriano considera que a construção civil deve participar do debate por empregar grande contingente de trabalhadores e depender intensamente de mão de obra. Ele avalia que a audiência pode contribuir para a análise das propostas sobre o tema que tramitam no Congresso Nacional.
0: Missionário José Olímpio, do PL de São Paulo, apresentou o projeto que autoriza a criação de um Programa Nacional de Proteção a Motofretistas e Mototaxistas. A proposta prevê recursos federais para municípios e o Distrito Federal oferecerem gratuitamente equipamentos de segurança e cursos de qualificação.
1: Missionário José Olímpio defende a priorização de trabalhadores de baixa renda com adesão voluntária aos cursos e sem novos custos para a categoria. Segundo o deputado, o objetivo é reduzir os acidentes e as mortes no trânsito relacionados ao uso profissional de motocicletas.
0: Ercílio Coelho Diniz, do MDB de Minas Gerais, apresentou o projeto que cria o Programa Nacional de Requalificação Profissional para pessoas acima de 45 anos. Segundo ele, o objetivo é oferecer cursos gratuitos de tecnologia e serviços digitais, bolsas de qualificação e incentivos para empresas que contratarem os beneficiários.
1: O projeto de Ercílio Coelho Diniz também prevê prioridade para pessoas desempregadas há mais de um ano. O deputado argumenta que a iniciativa combate o etarismo no mercado de trabalho e reduz o desemprego prolongado entre trabalhadores com mais de 45 anos.
2: Esporte.
0: A Câmara analisa uma proposta que prevê a destinação de recursos ao esporte. A repórter Paula Bittar tem mais detalhes sobre a medida.
4: A Comissão de Constituição e Justiça da Câmara aprovou uma proposta de emenda à Constituição que estabelece que União, Estados, Distrito Federal e municípios deverão destinar anualmente pelo menos 1% da receita de impostos à promoção do desporto educacional e de alto rendimento. Além de definir percentuais mínimos, a proposta propõe um sistema de repasse de recursos entre os entes federativos para viabilizar políticas públicas integradas. Assim, do mínimo previsto para a União, 25% serão destinados aos estados e ao Distrito Federal e 25% aos municípios. Os critérios de rateio dos recursos serão definidos em lei complementar. O relator na comissão, deputado Helder Salomão, do PT do Espírito Santo, defende que a destinação de recursos mínimos pode colaborar para o incentivo ao esporte desde cedo.
5: A escola é a primeira oportunidade que o jovem, que o adolescente tem de começar a prática esportiva. E muitas escolas não têm a estrutura necessária, não têm o apoio. Nós precisamos ter recursos disponíveis, e nós estamos falando de 1% do total dos impostos arrecadados, para investimento em infraestrutura nas escolas do nosso país. Eu tenho certeza que nós vamos revelar muito mais talentos.
4: Segundo Helder Salomão, no futuro, mais dinheiro investido se transformará em mais medalhas para o país.
5: Hoje, nós temos o Bolsa Atleta, que é uma experiência bem sucedida, porque vários ganhadores de medalha nas Olimpíadas que o Brasil participa são de atletas que tiveram o apoio do Bolsa Atleta. Eu acredito que nós, ao aprovarmos essa PEC e ela se transformar numa legislação que garante recurso para infraestrutura e apoio aos nossos jovens, adolescentes, nós teremos muitos talentos. O Brasil vai se destacar muito mais nas Olimpíadas, nas competições nacionais e internacionais.
4: A análise da proposta pela CCJ é apenas o primeiro passo da tramitação na Câmara. Agora, a PEC que destina recursos para o esporte, assim como outras que estão sendo analisadas em conjunto e tratam do mesmo tema, precisa passar por uma comissão especial e pelo plenário em 2 turnos de votação. Da Rádio Câmara, de Brasília, Paula Bittar.
1: A Câmara analisa projeto que cria uma política nacional para ampliar o acesso de crianças e adolescentes com autismo a atividades esportivas adaptadas. Autor da matéria, André Fufuca, do PP do Maranhão, afirma que a iniciativa utiliza o esporte como ferramenta de desenvolvimento, autonomia e inclusão social.
0: A matéria prevê a criação de núcleos e centros de esporte inclusivo e a capacitação de profissionais para atender esse público. André Fufuca destaca também a integração de ações nas áreas de esporte, educação, saúde e assistência social.
1: Termina agora esta edição especial do Jornal Câmara dos Deputados, produzida e apresentada pela Rádio Câmara de Brasília, em parceria com a Rádio Câmara de Vitória da Conquista, integrante da Rede Câmara de Rádio.
0: Eu agradeço ao Guilherme e a toda a equipe da Câmara de Vereadores de Vitória da Conquista pelo excelente trabalho conjunto.
1: Obrigado à Câmara dos Deputados por esta oportunidade. Este programa teve trabalhos técnicos de Everson Urani e apresentação de Márcio Aquilissardi e Guilherme Barbosa. Boa noite.
0: O Jornal Câmara dos Deputados volta amanhã. Fique agora com as notícias do Tribunal de Contas da União.
2: Minuto do TCU.
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dia mais triste do teu futuro não seja pior que o mais feliz do teu passado. Que o teto nunca caia sobre ti e que os amigos debaixo dele nunca partam. Que sempre tenha as palavras cálidas em um anoitecer frio e uma lua cheia em uma noite escura. E que um caminho se abra sempre à sua porta. Que vivas 100 anos, com um ano extra para arrepender-te. Que o Senhor te guarde em suas mãos e não aperte muito seus dedos. Que teus vizinhos te respeitem, que os problemas te abandonem, os anjos te protejam e o céu te acolha. E que a sorte das colinas celtas te abrace. Que as bênçãos de São Patrício te contemplem. Que os teus bolsos estejam pesados e o teu coração leve. Que a boa sorte te persiga e a cada dia e cada noite tenhas um muro contra o vento, um teto para a chuva, bebida junto ao fogo, risadas que consolem aqueles a quem amas. E que teu coração se preencha com tudo o que desejas. Que Deus esteja contigo e te abençoe. Que vejas os filhos dos teus filhos. Que o infortúnio te seja breve e que te deixe cheio de bênçãos. Que não conheças nada além da felicidade desse dia em diante. Que Deus te conceda muitos anos de vida. Com certeza, Ele sabe que a terra não tem anjos suficientes. E assim seja a cada ano, para sempre, para sempre.

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0: Quando? Por quê? Um senhor de idade avançada chegou ao pronto-socorro para fazer um curativo em sua mão que apresentava um profundo corte. Quando o médico iniciou o atendimento, percebeu que o idoso estava muito agitado, como se estivesse tomado de profunda afobação. E, enquanto vagarosamente higienizava suas mãos antes de iniciar o procedimento, o senhor contrafeito asseverou: "Vamos, meu filho, ande rápido com isso que eu tô com muita pressa." O médico começou a cuidar do corte. O idoso, agitado, não conseguia permanecer muito tempo com a mão em repouso, dificultando o procedimento. O médico ficou curioso a respeito do motivo de tamanha pressa e questionou o paciente, que respondeu: "É que todas as manhãs eu visito a minha esposa, que está em uma casa de repouso, pois sofre do mal de Alzheimer." "Agora eu entendi o motivo de tamanha pressa", disse o médico, não contendo um sorriso. "Se nos demorarmos por aqui, ela poderá ficar preocupada com a sua demora." "Na realidade, doutor, ela já não sabe nem quem eu sou", disse triste o idoso. "Há quase 5 anos não me reconhece mais." "Mas então, por que tanta pressa? E para que a necessidade de estar com ela todas as manhãs, se ela nem o reconhece mais?" Com um sorriso terno e um grato brilho no olhar, o velhinho respondeu: "Ela não sabe quem eu sou, mas eu sei muito bem quem ela é. Ela é o amor da minha vida." Num mundo em que o culto à aparência física, à beleza, à imagem se sobrepõe a princípios morais e éticos, num mundo em que expressar o que se sente é sinal de fraqueza e ingenuidade, nos questionamos: onde, quando e por que o amor? O amor é, por excelência, o centro da natureza de todos os seres. Muitos já falaram sobre o amor durante milênios, tudo para que pudéssemos aprender a amar. Mas o que sabemos sobre o amor? E quão poucos de nós ultrapassamos as barreiras do orgulho e do egoísmo para vivenciarmos esse que é o sentimento mais sublime de todos? O amor é um modo, uma filosofia de vida. O amor é um caminho a ser percorrido. O amor é a fonte de todas as virtudes, pois que sem ele não há caridade, resignação, benevolência, perdão, esperança. Sem o amor, não há a suma criação. O amor é o laço que nos liga a todos e nos direciona a um mesmo fim, por um mesmo meio e de uma mesma forma. Onde o amor? Ele deve se fazer presente onde há guerra, onde há violência, onde há tristeza, dor, ódio, sofrimento, fome, angústia, desespero, solidão. Quando o amor? Quando a verdade vacilar, o desânimo se abater, o medo se aproximar, o orgulho prevalecer. Quando a saudade apertar, o coração se ferir, o egoísmo corroer. Por que o amor? Porque o amor é o caminho certo a ser percorrido por todos aqueles que desejamos ser verdadeiramente felizes, termos paz, alcançarmos o equilíbrio, progredirmos, compreendermos a nossa própria existência. Pensemos nisso, mas agora. Chegamos assim ao final de mais um Pense Nisso. 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
1: Bom dia, 6:30, hoje dia 29 de setembro de 2026. É uma terça-feira que está começando diferente de como nós começamos a segunda-feira, de como nós começamos a semana. Já ventou bastante aqui em Campo Grande, já está chovendo em algumas regiões de Mato Grosso do Sul, mas apesar desse vento mais intenso e persistente, a gente ainda tem uma temperatura alta, né? No meu termômetro aqui ainda está marcando 27 graus. Eu vou atualizar ele daqui a pouquinho.
2: Você já pensou 27 graus às 6:30 da manhã? Bom dia, meu amigo. Eu já te interrompi aqui porque é inacreditável, né?
1: Ontem estava pior, né? E o que está acontecendo é que esse vento, ele faz uma alteração em relação à sensação térmica, né? Ontem a gente tinha 28 com sensação de 31 nesse momento. Hoje a gente está com 27, mas a sensação é um pouquinho menos por conta do vento. De todas as formas, faz muito calor e está se confirmando aquilo que a meteorologia disse, né? Que a gente ia ter uma mudança no tempo. Mas, ó, o que não muda é o nosso compromisso de fazer valer a pena o tempo que você dedica à Morena FM e também ao Primeira Página, né, Bruna Mendes? Estamos aqui.
2: Com certeza.
1: Desde o primeiro cantar do galo, né? Preparando a Primeira Página para você ter aí um jornal com aquilo que você precisa saber. Bom dia!
2: Bom dia! E antes da gente falar do esporte, já estamos acompanhando a seleção brasileira em campo.
1: Tamo.
2: Já estamos na frente, né, Tonhão?
1: Você que está acordando agora, assim, sabe? Primeiro olha com o olho direito, depois olha com o olho esquerdo. Tenta firmar os dois, né? É o seguinte.
2: Dá uma coçada nos olhos, assim, sabe?
1: O Brasil não é o time de amarelo, não, tá?
2: Eu tava olhando aqui como um time de amarelo.
1: Se você é o Brasil, tá jogando melhor, né?
2: Não, tô vendo o placar só e o pessoal correndo pra lá e pra cá, só isso.
1: A Austrália tá jogando de amarelo e o Brasil tá jogando de azul.
2: Acho um absurdo, né? Isso.
1: E aí o Brasil fez um gol logo no comecinho do jogo com o Wanderson. 1-0.
2: Estamos com 19 minutos agora do primeiro tempo.
1: A gente
2: tempo.
1: Vai atualizar o...
2: Bom, aqui a gente vai atualizar para você também essa questão do tempo que o Tonhão começou falando e a gente já engata, porque essa é uma das principais notícias de hoje. Mato Grosso do Sul teve 5 cidades mais quentes do Brasil, todas acima dos 42 graus. Foi na tarde desta segunda-feira e foi o dia mais quente do país, segundo a meteorologia.
1: Atualizando o termômetro aqui, 26 graus nesse momento, segundo o meu termômetro aqui no Complexo Zarã com Santana, tá bom? Corumbá é uma dessas cidades de calorão de quase 50. Isso mesmo que você ouviu, quase 50 graus fez na cidade do Pantanal. E com isso, Corumbá teve até que alterar o esquema de funcionamento das aulas.
2: A Secretaria de Educação do Estado, inclusive, emitiu um alerta para todas as escolas com novas determinações e orientações por causa das altas temperaturas.
1: Já já a gente terá aqui no Primeira Página a presença da Amanda Raíssa com a previsão do tempo.
2: Quando se fala em El Niño, muita gente pensa logo em calor, mas os efeitos do fenômeno podem ir muito além das altas temperaturas. E se o clima muda, a preocupação também chega à saúde pública.
1: O número de idosos inadimplentes cresceu mais de 130% em 10 anos. Especialistas apontam que, em muitos casos, a aposentadoria acaba sendo usada para ajudar filhos, netos e outros parentes.
2: E a FMS divulga gabarito de prova para mais de 2 mil vagas em cursos técnicos. As provas foram nesse fim de semana.
1: Enem libera videoprovas e materiais de estudo de graça em Libras.
2: Último debate antes das eleições reúne candidatos ao governo de Mato Grosso do Sul nesta terça-feira. Estarão presentes aqui na TV Morena Fábio Trade do PT, Lucim Rezende do PSOL, Delcídio Amaral do PRD e Eduardo Riedel do PP.
1: 6:34 e por conta disso, algumas ruas vão ser fechadas no entorno do complexo da TV Morena a partir do fim da tarde de hoje, tá? A gente vai trazer os detalhes para você.
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1: O Tribunal Regional Eleitoral de Mato Grosso do Sul prepara um esquema especial de segurança para garantir a tranquilidade dos eleitores no dia da votação e decide que não haverá lei seca esse ano. Venda e consumo de bebida vão ser liberados no domingo. Mas alertas precisam ser feitos, né? Evite o exagero e também não cause tumulto no dia da votação, porque isso pode dar cadeia.
2: Federação Escolar de Esportes de Mato Grosso do Sul se manifesta após árbitros sacar arma em campeonato sub-12.
1: 6:35. No esporte a gente até pode comentar a situação. Ontem eu conversei com o árbitro, com o Genésio Bonfim. Ele estava confeccionando um boletim de ocorrência na delegacia da Polícia Civil, disse que foi vítima de injúria racial. Tentei gravar entrevista com ele, ele não concordou, né? Mas disse que foi vítima de injúria racial e de que reagiu pegando a arma porque suspeitou, e ele garante que viu um objeto na cintura da pessoa que estava agredindo o trio de os árbitros da partida. Ele disse que suspeitou que aquilo era uma arma, né? Como policial militar que ele é, ele anda armado, né? E aí, para conter uma eventual situação, ele teria pego a arma dele. Essa é a versão do Bonfim. A gente continua dizendo aquilo que a gente disse ontem. Não combina.
2: Não.
1: Né? Não tem nada que justifique uma situação dessa de uma ou duas armas aparecerem num jogo de crianças, né? Afinal de contas, aquilo que nós dissemos ontem é a essência do futebol para as crianças. É a socialização, é a prática esportiva e os benefícios físicos e mentais que isso proporciona, é a possibilidade de um programa de família para pais, irmãos, amigos, né? É a possibilidade daquela lição que às vezes é tão doída, mas é tão necessária de se aprender, que um resultado se constrói, acima de tudo, respeitando o adversário e empenhando esforço e dedicação, né? Então é essa a essência de um jogo de futebol para uma criança de 10, 11, 12 anos, né? E para o pai que está lá para ver o filho jogando, o comportamento que se espera é de um
2: exemplo
1: que precisa ser dado nesse caminho. E para o árbitro que está lá é o preparo, a condição de ter desenvoltura suficiente para promover essas lições, esse encontro. Então, a gente viu que, sem fazer julgamento de mérito, que nada disso aconteceu, né? Infelizmente. Como nós dissemos, o Brasil está ganhando da Austrália. Joga um pouquinho diferente de como jogou na partida passada. Algumas novidades. O Júlio falou que a principal novidade está no gol. Está no gol, Júlio? Fala aí, Júlio.
3: Hoje o Brasil começa com Otávio no gol.
1: Otávio
3: formação
1: no gol.
3: Diferente, né? Mas o time tá jogando bem, tá se comportando bem.
1: Você tá gostando da seleção brasileira?
3: Tá ganhando, tá bom, né?
1: Tá ganhando, tá bom?
3: Tá ganhando, tá bom.
1: Infelizmente o resultado pesa muito, né? A gente também pode falar de Série B, de Bruna. Hoje tem um jogo finalizando a 30ª rodada e também tá tendo cada jogo legal, Bruna, na Liga das Nações de seleções. Ontem a Itália goleou a Turquia e a França venceu a Bélgica no grupo A1, tá? Hoje tem um jogo bem legal, que é Espanha e Croácia. Eles estão no grupo A3. A Espanha com aquela máquina azeitada, parece aquele relógio que o tic-tac chega a ser macio, assim. A gente fala sobre isso daqui a pouquinho.
2: Vamos nessa, interaja com a gente, 999-41-0107, manda mensagem aqui para a Primeira Página e nós vamos seguir juntos até as 8 horas da manhã.
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2: Dia Mundial do Coração, uma data que reforça a importância da prevenção e dos cuidados com a saúde cardiovascular. Você já deu uma olhadinha em como é que tá o seu coração esse ano? Já fez o check-up? Tem que fazer, hein? Tem que fazer. Também é o Dia do Anunciante, figura fundamental para a publicidade e para os meios de comunicação. A data tem um significado especial para São Gabriel do Oeste, viu? Aqui em Mato Grosso do Sul, 29 de setembro é o dia de São Miguel Arcanjo e a cidade também tem São Gabriel Arcanjo como padroeiro. E hoje também lembramos uma grande voz da música brasileira, Ângela Maria, rainha do rádio, que morreu em 2018 aos 89 anos. Em 29 de setembro de 1977, Billy Joel lançava o álbum The Stranger, que trouxe um dos grandes sucessos da carreira do cantor. E é nessa vibe que a gente vai hoje, tá? Com um trechinho de Just the Way You Are.

0: É isso aí. Olha, a Austrália fez um gol, mas o juiz levantou o braço. Diz que estava impedido. E está sendo checado. Então pode ser que seja um empate da Austrália aos 28 minutos. Bola aérea, né? O Brasil não conseguiu safar. E está passando calor aí, esperando a decisão do trio de arbitragem. Enquanto você espera aí, daqui a pouquinho a gente fala, né, Bruno? Se foi gol, né?
1: Sim.
0: Se foi gol, você narra o gol?
1: Não.
0: Não?
1: Não era isso com os meus amigos ouvintes.
0: Foi divulgado.
1: Merecem.
0: Foi divulgado nesta segunda-feira o gabarito preliminar do exame de seleção para cursos técnicos integrados ao ensino médio do Instituto Federal de Mato Grosso do Sul em 2027. A prova foi realizada no domingo. E neste ano busca preencher 2.270 vagas em 11 opções de curso, tá? Aqueles que encontrarem erros no gabarito ou nas questões da prova ainda podem recorrer. O prazo é nesta terça-feira e quarta-feira, tá? Hoje e amanhã. Em Campo Grande, a prova reuniu 1.781 candidatos. O gabarito e a prova estão disponíveis na central da deseleção com um link lá no portal Primeira Página.
2: E os estudantes que se preparam para o Exame Nacional do Ensino Médio, o Enem, podem consultar videoprovas para edições anteriores em língua brasileira de sinais. O Enem Libras pode ser acessado de graça pelo site oficial para consulta e preparação para a prova. A plataforma também tem uma interface parecida com a usada na aplicação oficial do Enem. No site, o estudante pode conhecer a organização do ambiente e a forma de navegação durante a videoprova com antecedência. Além dos estudantes, a ferramenta pode ser usada por professores, tradutores, intérpretes de Libras, língua portuguesa e outros profissionais que atuam na educação de pessoas surdas. As provas do Enem serão em novembro.
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0: A arbitragem confirmou o gol da Austrália, tá? 1-1, então estamos com 30 minutos de jogo. Capa do G1, como será o clima em outubro no Brasil? Veja onde deve fazer mais calor. Fux suspende decisão de Dino, que liberou posts sobre Nossa Senhora Aparecida. Crise no STF se arrasta e chega ao TSE às vésperas do primeiro turno. E um em cada cinco jovens que entram no ensino médio não conclui a etapa.
2: As empresas de apostas online foram ao Supremo Tribunal Federal contra a medida provisória que proíbe as apostas. Mas enquanto o caso chega ao STF, o governo federal também entrou na justiça contra 17 sites de apostas, pedindo mais de R$1 bilhão. A ação pede o ressarcimento em dobro dos valores apostados por pessoas com dívidas junto ao Sistema Único de Saúde, além da derrubada dos sites. Segundo a AGU, cerca de 28 milhões de beneficiários do Bolsa Família estão entre os usuários de aplicativos de apostas. Desse total, quase 11 milhões teriam apostado. A medida provisória também é questionada por entidades do setor no Supremo. Elas alegam, entre outros pontos, falta de urgência e possíveis impactos sobre as empresas. O ministro Luiz Fux deu 72 horas para o governo federal se manifestar antes de decidir sobre o pedido.
0: 6h45, e nesses vários capítulos das bets no país, muito se questiona como chegamos até aqui. A repórter Vitória Oliveira conta como foi esse percurso histórico das empresas de apostas no Brasil nos últimos anos.
4: A proibição das bets ocorre quase 3 anos depois de o governo regulamentar o funcionamento do setor no país. As apostas esportivas foram legalizadas em 2018 por uma medida provisória editada pelo então presidente Michel Temer. Parte da arrecadação reforçaria o orçamento da segurança pública. O texto, aprovado no Congresso, passou a prever a modalidade de apostas de cota fixa no país. Aquelas em que o apostador já sabe quanto pode receber se acertar o resultado. Logo depois, Temer sancionou a lei que deu prazo de até 4 anos para o Ministério da Fazenda regulamentar a atividade. O prazo acabou no governo de Jair Bolsonaro. As apostas seguiram sem regras tributárias nem fiscalização. Em 2023, o governo Lula mandou um projeto de lei com pedido de urgência para regular o setor com a justificativa de combate ao mercado ilegal de apostas. Para ter autorização, Cada empresa tinha que pagar uma outorga de 30 milhões, que dava direito a operar até 3 marcas. À época, a Câmara incluiu no projeto os jogos online. Nessa mesma votação, o governo orientou voto contrário da sua bancada e conseguiu derrubar uma outra emenda que proibiria apostas por devedores e beneficiários do CadÚnico e BPC. O Senado rejeitou os jogos online, mas a modalidade foi devolvida ao texto pelos deputados, com apoio da base governista. No ano seguinte, o governo Lula regulamentou os jogos eletrônicos como o Tigrinho, do tipo caça-níquel. Só em outubro de 2025, o governo publicou uma norma para impedir apostas de beneficiários do Bolsa Família e do BPC. Em dezembro, uma lei complementar aumentou a carga tributária sobre a receita bruta dos jogos para a Seguridade Social. O Ministério da Fazenda liberou uma ferramenta de autoexclusão dos sites de apostas online, dando aos cidadãos a possibilidade de pedir para serem excluídos do recebimento de publicidade das bets. Em julho de 2025, o governo editou uma portaria determinando advertências obrigatórias e regras de proteção ao consumidor. Vitória Oliveira para o Primeira Página.
2: Muito bem, são 6:47. A gente segue acompanhando, porque hoje deve ter aí uma reunião, né? Também para abordar esse assunto entre governo e futebol, né?
0: É, existe uma expectativa de que os clubes, o governo chamou os clubes para conversar sobre isso, né? Aí parece que a reunião foi adiada e tem que ver, hoje deve surgir aí alguma informação de quando os dois lados vão se reunir, né? E por falar em futebol, a Austrália virou, viu? É, virou. A Austrália fez um golaço em cima de nós, aí tá 2-1 pra Austrália com 30 e pouco minutos de jogo, né? Não tá fácil.
2: Tá fácil pra ninguém.
0: Não tá fácil pro tal do Carlo Ancelotti não, viu, Bruna?
2: Vamos embora, só o primeiro bloco, tá? 6:48, daqui a pouquinho a gente fala sobre a previsão do tempo por aqui, nós voltamos em instantes.
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1: Bom dia, 6h50.
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3: Estamos de volta com o trânsito em destaque para você. Avenida Presidente Vargas. Há alguns segundinhos, o aplicativo me mostrava aqui que havia um fluxo meio que parado ali entre a Rua Bacabá e a Avenida Florestal. Mas o trânsito já andou. Ali tem uma escola estadual, provavelmente deve ser horário, provavelmente não, com certeza é o horário de entrada dos alunos, então isso mexe um pouquinho com o trânsito ali, faltando 10 minutinhos para as 7 horas da manhã, Escola Estadual Amélio de Carvalho Baís. Aqueles pontos que vocês já conhecem, ali em frente ao Comando Militar do Oeste, tudo travado naquela pista que vai dar acesso ao centro da cidade, para quem está querendo pegar da Lúdio Martins Coelho a Duque de Caxias e chegar até a Cabeça de Boi. A rua Joaquim Dornelas também está bem travada e é bem ali naquele entorno para quem quer ter acesso a Duque de Caxias e seguir, por exemplo, para o aeroporto. Rua Maracaju tem um impacto também nesta manhã. E na rua Rui Barbosa, quase esquina com a Maracaju, tem semáforo que não está funcionando. Então, muito cuidado para você que está passando pela região central nesta manhã. Reforço a você também que hoje, a partir de 5 horas da tarde, algumas ruas aqui no entorno do nosso complexo, elas serão interditadas, porque logo mais à noite haverá o debate com os candidatos ao governo de Mato Grosso do Sul. Então, a Rua Santana, entre a Zaran e a Estevão Caminha, e a Rua São João, entre a Santana e a São Félix, que são aquelas ruas bem na frente da nossa guarita, vamos dizer assim, na nossa entrada lateral aqui, elas serão fechadas a partir das 5 horas da tarde até 1 hora da manhã. Daqui a pouquinho a gente fala mais sobre isso.
1: A gente, mais uma vez, reforça, pede desculpas aos vizinhos aqui, mas...
3: A cada 2 anos,
1: outro jeito,
3: né?
1: Não tem outro jeito, a gente... precisa garantir que todos, né, candidatos, assessores, tenham segurança para chegar e sair daqui, né? 6h52, a Amandinha fez tudo isso de calor mesmo, com sensação térmica próxima dos 40, desde o fim de semana, calor intenso mudou a rotina dos moradores de Campo Grande e de várias outras cidades, né, Amanda? A Secretaria Estadual de Educação chegou a orientar as escolas da rede estadual a reforçar a hidratação, suspender atividades físicas e evitar a exposição direta ao sol. Mas fora das salas de aula, quem vive ou trabalha nas ruas está enfrentando esse calorão. A reportagem é da Alexia Schumacher.
4: O auxiliar de serviços gerais, Carlos Daniel de Oliveira, vive em situação de rua e conta que o calor intenso torna ainda mais difícil a rotina diária. Para beber água, ele precisa percorrer vários quarteirões até encontrar um bebedouro público.
5: Mesmo, por exemplo, lá na praça, Aricoeiro, 500 metros. Se eu descesse no Centro Pop, é a mesma burocracia, tem um pouco mais enrolado. Tem um bebedouro, né?
4: Tem um bebedouro.
5: Não tinha, mas agora tem. Já é um progresso.
4: A realidade também é dura para o pintor Aires dos Santos, de 64 anos. Ele diz que encontrar água até é possível, mas tomar banho continua sendo um desafio.
6: É que o posto de gasolina.
7: Tem um bebedouro.
6: Lá tem um bebedouro, lá pro lado de fora. Né? Você pode levar sua garrafinha e encher lá, que ele não embaça com a pessoa, né?
7: E o banho? Como é que fica o banho?
6: O banho é difícil, hein?
4: Se para quem

0: prioridade e recomenda atenção aos horários e aos sinais de alerta do organismo.
1: Hidratação antes, durante e depois do exercício. As roupas, né, leves e confortáveis para que facilite a transpiração, a pessoa perceber que o calor está afetando o seu rendimento. E se passar mal, com tontura, fraqueza, náusea, dor de cabeça ou qualquer outro, né, mal-estar durante a execução do treino, é bom parar o treino, procurar um local fresco, se hidratar.
0: Segundo a Secretaria Estadual de Educação, estudantes, professores e servidores devem ficar atentos a sintomas como tontura, fraqueza, náusea, dor de cabeça, cãibras e desmaios. Em casos mais graves, a orientação é procurar atendimento médico e acionar o SAMU pelo 192 ou o Corpo de Bombeiros pelo 193. Alexia Schumacher para o Primeira Página.
2: É, todo mundo é impactado. Todo mundo é impactado. Em algum momento, quem está dentro vai sair e vai sentir esse calor extremo que nós sentimos ontem. Obviamente que é muito mais difícil para aquelas pessoas que trabalham debaixo do sol.
3: Com certeza.
2: Né? Num ambiente aberto, nesse calor insuportável e nessa umidade que nós tínhamos, que estava também
3: baixa.
2: Terrivelmente baixa, né, Amanda?
4: Sim, com certeza, Bruna. Isso, ontem a gente conversou sobre isso, né? Sobre a gente estar aqui num ambiente climatizado, você acaba não tendo tanto assim esse contato com a realidade. Foi eu sair daqui. Eu comecei a ficar realmente com dor de cabeça de tanto calor, tava muito quente. Pensei, gente, o que vai ser de nós, né? Com esse calorão, tava assim, muito... A sensação térmica parecia, né? De um mormaço, parecia que a gente tava dentro de um forno.
2: Sim,
4: um forno ligado, né? Mas o alívio já chegou. Muita gente já sentiu esse alívio desde ontem, com um vento que já veio mais fresco. Hoje cedo também. Inclusive agora, vindo pra rádio, já vi que o tempo tá bem diferente. A gente já tem aí um dia mais fresco. É, hoje esse vento pode chegar até 70 km por hora. Não esse exato vento, mas a gente tem rajadas, né, que podem chegar até 70 km por hora. É um sinal da meteorologia que veio desde ontem para a mudança no tempo essa semana, tá? A gente tem a formação de um... Isso para dar um contexto aqui, né, para o nosso ouvinte. A gente tem a formação de um ciclone extratropical próximo à região sul do Brasil. Isso formou uma frente fria que vai vir aqui para o Mato Grosso do Sul. Vai chegar aqui no nosso estado. E essa chegada, né, que ela traz de frio e umidade, imagina, né? Combinada todo esse calor que a gente tinha predominando aqui. Isso que favorece, né, a formação de nuvens bastante carregadas aqui sobre o estado. A gente viu os alertas mudarem de onda de calor extrema para alertas de risco de temporal. Isso ontem na hora do almoço, mas é o que a gente tem para hoje. O risco de temporais mais intensos no sul do estado e sudoeste também, mas a capital também está numa área de risco moderado. A gente tem 15 milímetros de chuva previstos para hoje, mas o calor ainda assim é intenso, tá? A gente tem uma queda nessas máximas, mas elas estavam tão extremas, né, que acaba que hoje a gente ainda tem um dia de calor.
2: Então eu quero pegar carona com isso, porque quando a gente fala em El Niño, muitas pessoas pensam logo em calor, mas os efeitos do fenômeno podem ir muito além das altas temperaturas. E se o clima muda, a preocupação também chega à saúde pública, como a gente está vendo, né?
4: Sim.
2: Tem que mudar o horário da escola, tem que tirar os alunos da educação física externa e colocar dentro de sala de aula. Em Ponta Porã, representantes de 10 municípios de Mato Grosso do Sul receberam capacitação para entender os possíveis impactos e preparar a rede para responder a situações extremas. Entre as orientações repassadas estão os sinais de alerta que devem ser observados pelos profissionais e os cuidados necessários para evitar que problemas aparentemente simples evoluam para quadros mais graves quando a gente fala em saúde. A atenção é ainda maior com as crianças e idosos, considerados mais vulneráveis às mudanças bruscas de temperatura. Em casos de chuva forte e alagamentos, os riscos também mudam, além das doenças que podem surgir depois que a chuva passa, a água fica parada e aquela sujeira também fica na frente das casas das pessoas, né? A meteorologista da Climatempo, Josélia Pegorim, explica os efeitos do fenômeno nesta primavera de Mato Grosso do Sul. Você vai ouvir também a tenente do Corpo de Bombeiros, Maite Galhardo.
5: O Mato Grosso do Sul terá períodos de muita chuva, mas também em alguns veranicos com calor muito intenso. Em relação ao volume de chuva, deve chover acima da média em todas as áreas
3: estados de Mato Grosso do Sul.
6: Podemos ter enchentes,

0: temporais. A população deve se prevenir, porque nós podemos ter uma série de doenças infecto-contagiosas, uma série de alterações no sistema cardiopulmonar, no sistema de termorregulação. Temos que cuidar tanto com as questões de afogamento, de traumas, alteração com a eletricidade, quanto com as doenças que podem advir das infecções de alagamentos, de expansão de vetores, como pode a dengue, a chikungunya, o zika vírus, quanto com a queimadura, com o choque elétrico.
1: Para atualizar quem não está acompanhando a seleção brasileira, 47 minutos. Ali por volta dos 42, o VAR chamou o árbitro do jogo porque identificou um pênalti em cima do Danilo. O Rafinha bateu e empatou o jogo. Está 2-2. A gente quase entregou a paçoca logo na sequência, né? Mas está 2-2.
2: 2-2. Eu já errei meu placar, viu, Tonhão?
1: Ah.
2: Errei feio, porque eu falei que ia ser 2-1 pro Brasil.
1: 2-1 pro Brasil?
2: Ah, errei, já errei, já errei.
1: Você, Amandinha, como é que vai terminar esse jogo aí?
3: Pois é, eu não tinha aposta nenhuma, viu, Tonho? Mas agora eu já tô vendo que tá bem inesperado aí o rumo do jogo. Não tô
1: tá mais muito fácil prever a intensidade do El Niño do que jogo da seleção brasileira. O que não. A gente sabe é que vai ser com emoção, porque não vai ser fácil.
2: Verdade. Vamos pro intervalo, 7 horas em ponto. Daqui a pouquinho a gente traz mais notícia para vocês. Amandinha, muito obrigada.
3: Eu que agradeço
2: sua passagem por aqui para falar sobre o tempo. Beijo, boa terça-feira.
3: Beijo.
2: Tchau, tchau. Até já.

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0: ótima terça-feira para você, 7:02.
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2: Hoje deve sair algum resultado aí da greve da Caixa Econômica Federal. Hoje à tarde a gente segue acompanhando. Caixa Econômica Federal e Banco do Brasil são os bancos que ficam responsáveis pela cobrança de dívidas de brasileiros que estão com pagamentos em atraso no novo programa Desenrola, lançado pelo governo federal e que prevê a compra de carteiras de dívidas de até 10 mil.

0: aumente a circulação de dinheiro na economia. Deixa eu só corrigir aqui, tá? Dívidas entre janeiro de 2021 e dezembro de 2025.
1: 7:03, o número de idosos inadimplentes cresceu mais de 130% em 10 anos. Especialistas apontam que, em muitos casos, a dívida não foi feita pelos idosos, né? A aposentadoria acabou sendo usada para ajudar filhos, netos e outros parentes. A Mariana Freitas traz os detalhes para você.
2: São quase 16 milhões de brasileiros com mais de 60 anos que estão com contas atrasadas. Esse número aumentou 132% em apenas 10 anos. Com esse avanço, os idosos passaram a representar 19% de todos os inadimplentes do país. E tem mais. 4 em cada 10 idosos dizem já ter sofrido algum golpe com prejuízo financeiro. Os dados são do Serasa e ajudam a mostrar o tamanho do problema do endividamento na terceira idade. Parte desse cenário está ligada ao crédito consignado. Entre aposentados e pensionistas do INSS, o volume de crédito concedido passou de R$ 1 bilhão de reais em 2016 para cerca de R$ 3 bilhões em 2025. O economista Newton Giovanni explica os possíveis motivos para o aumento desses números.
3: Tem uma característica muito diferente do endividamento das outras faixas etárias. Ele não vem do consumo irresponsável. O idoso, ele virou hoje como se fosse um banco das famílias, assumindo empréstimos consignados para apoiar os filhos, netos, que podem ter adquirido dívidas através de consumo irresponsável, bets, ou dívidas contraídas por conta de cartão de crédito. E hoje, além de sustentar esses lares inteiros com a sua aposentadoria, os idosos ainda têm que socorrer a família desses endividamentos. E para piorar ainda esse cenário, cerca de 40% dos idosos já foram vítimas de fraudes e golpes financeiros. E o que passa pelo viés econômico de solução para esse problema é proteger a renda do idoso contra contratações indevidas de crédito consignado, reforçar o combate a fraudes e usar a lei do superendividamento para renegociar dívidas sem comprometer o básico para sobrevivência, porque cuidar da saúde financeira da população idosa é uma questão muito mais do que financeiro, né? É cuidar também da dignidade dessa pessoa.
2: Ainda segundo o especialista, resolver a inadimplência vai muito além de uma questão econômica. A orientação é não contratar crédito para terceiros e desconfiar de ofertas recebidas por telefone, e-mail ou WhatsApp. Em caso de golpe, é importante guardar comprovantes e procurar a delegacia do idoso, a justiça ou até mesmo Disque 100. Mariana Freitas para o Primeira Página.
1: Infelizmente é uma situação, né? O cidadão se endivida, aí não consegue pagar suas contas, daí vai endivida o pai, a mãe, né? E vai essa bola de neve. E aí o que mais maltrata, o que corta o coração essa notícia, Bruna, é que os idosos geralmente eles têm um sentimento de medo, de pânico quando ficam endividados, né? Aí perdem sono, qualidade de vida, adoecem mais fácil. Então, você que está fazendo isso com seu pai e sua mãe, pense nisso. Eles sofrem demais com a situação do filho endividado e depois sofrem muito mais quando precisam socorrer o filho endividado, emprestando principalmente nome.
0: Isso. É o primeiro a oferecer tudo que tem. É impressionante,
1: exatamente,
0: né?
1: E nós estamos vivendo uma epidemia disso. É. Né? Uma epidemia do endividamento e do idoso que tem em casa tendo que socorrer filho e neto.
0: A especialista em educação financeira, Mônica Seabra, orienta os idosos em como prevenir essa situação.
4: O aumento da inadimplência entre os idosos é um fenômeno que não tem uma única causa. A inadimplência é um processo complexo, influenciado por fatores econômicos, como inflação, juros e custo de vida, mas também por questões comportamentais relacionadas ao planejamento financeiro. Muitos idosos têm hoje um papel fundamental dentro das famílias. Em diversos lares, a aposentadoria ou outra fonte de renda do público 60+, ajuda a complementar o orçamento doméstico, o que pode gerar uma pressão financeira mais ao longo do tempo. Além disso, disso, despesas como saúde, medicamento e imprevistos costumam ter um peso importante nessa fase da vida. Outro ponto que merece atenção é a segurança financeira. O aumento da participação dos idosos no ambiente digital trouxe mais conveniência, mas também

0: ampliou a exposição a tentativas de fraudes. Golpistas costumam utilizar mensagens, ligações e falsas ofertas de negociação para obter dados pessoais ou induzir pagamentos indevidos. Por isso, a principal orientação é que os consumidores mantenham o hábito de acompanhar regularmente sua situação financeira, conheçam suas dívidas, organizem seu orçamento e desconfiem de contatos que pedem informações pessoais, senhas ou prometem vantagens excessivas.
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2: Vou dar uma navegada aqui na capa do portal, primeira página, primeirapagina.com.br. Frente fria, traz temporais, ventanias e derruba temperaturas. Mudança no padrão atmosférico interrompe a sequência de calor extremo e traz risco de tempestades com rajadas intensas de vento e alagamentos no estado, né? Não é só Mato Grosso do Sul, a gente está aí uma situação bem grave, mais uma vez no Rio Grande do Sul, né? E aí esse padrão está se movendo, né? Paraná tem alerta de tornado hoje. É uma situação bastante apreensão. Miguel, o pequeno de 8 anos, que já enfrentou 10 cirurgias e sonha em ser o Homem-Aranha. Ô Miguel, você não precisa ser o Homem-Aranha, você é o Super Miguel, né? Não é qualquer caboclo que enfrenta com esse sorriso que a equipe do Primeira Página captou seu, que mostra esperança, força, persistência, resiliência. Tudo isso, ô Miguel, o Homem-Aranha provavelmente tem menos que você. Então você é um super-herói. E os nossos votos aqui, de toda a equipe do Primeira Página, para que você continue com essa sua força e determinação para superar o que vier pela frente, tá bom, Miguel?
3: Ó, eu queria fazer um convite também para o pessoal dar uma olhadinha nas nossas colunas, viu, Tonha? Ontem nós falamos do saúde mental. Tem o Faça as Contas, nós acabamos de falar de inadimplência. Faça as Contas está alertando para o fim do ano. Dezembro vai te pegar de surpresa de novo. Como é que você está se organizando para aquelas despesas de fim de ano? Despesa com presente, despesa com festa. E depois já vem janeiro com aquele monte de conta que a gente tem que pagar também. Escola, impostos. E na comunicação de primeira, estamos falando menos. O que nossa comunicação perde com isso? No Toca Raul. Como Zezé de Camargo ajudou o Rick a fazer sucesso. Um convite para você ler e compartilhar.
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2: Ex-campeão mundial de sinuca. Joga sinuca?
3: Jogo.
2: É? É, eu sou grosso na sinuca, Bruna do céu, pelo amor de Deus, viu? Ex-campeão mundial de sinuca é condenado à prisão no Reino Unido por pedofilia. Escocês Graeme Dott, de 49 anos, foi acusado de abusar sexualmente de uma menina e um menino entre 93 e 2010. A sentença anunciada nesta terça-feira é de 7 anos de prisão. Coreia do Sul denuncia violação do armistício em zona desmilitarizada com a Coreia do Norte. Homem que estava há 40 anos no corredor da morte é libertado nos Estados Unidos após análise de DNA. A análise recebida no dia 22 de setembro excluiu Douglas Carter, de 71 anos, como possível correspondente ao sangue encontrado na cena do crime pelo qual ele é acusado. E a Estônia acusa a Rússia de estar por trás de ataque incendiário e o Kremlin nega. Está aí então mais um episódio de guerra ali envolvendo a Rússia e a Europa.
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3: De olho nos dados da Federação de Agricultura e Pecuária de Mato Grosso do Sul, eu compartilho com você, arroba do Boi Gordo Livre de Fundo Rural em Mato Grosso do Sul, fechando a R$ 348,39. Arroba da Vaca Gorda em Mato Grosso do Sul, R$ 329,54. Também valor livre de Fundo Rural. A saca de 60 quilos do milho, R$ 55. E da soja, R$ 146,06. Já vamos seguir para o nosso próximo intervalo. Eu trago informações do trânsito e também tem os indicadores econômicos. Até já.

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1: Eu já tinha alertado para falta de semáforo ali na Rui Barbosa. O meu amigo Egildo me fala exatamente qual é o cruzamento, viu? Da Maracaju com a Rui Barbosa, e o trânsito por ali tá bem lento. Coloque no seu aplicativo aí e já faça uma rota alternativa, tá? Não tão longe dali, Mato Grosso, no entorno da Santa Casa, tudo travado. Agora, a Rua Bahia chama atenção, viu? Ela tá com fluxo lento desde Afonso Pena até chegando na Coronel Antonino, ou seja, praticamente a avenida inteirinha com fluxo e trânsito muito lento. Atenção para você que está passando pela região central aqui de Campo Grande. Avenida Bandeirantes, dando acesso também à saída lá da cidade, quase chegando na Marechal Deodoro, também merece uma atenção especial já no cruzamento ali com a Salgado Filho, viu? Desde aquele trecho, já temos um fluxo bem mais lento por ali.
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2: Na agenda da economia, hoje tem sondagem do comércio, a divulgação da FGV, que também divulga a sondagem dos serviços, né? É dia de divulgar o IGPM, e é referente ao mês de setembro. Esse índice é usado para os contratos de aluguel, né? Nele estão embutidos IPA, IPC e também o INCC, né? Que é a divulgação do IGPM. As estatísticas monetárias e de crédito vão ser divulgadas pelo Banco Central. Hoje é dia do IBGE divulgar a PNAD, que é aquela pesquisa que traz a taxa de ocupação e desocupação do mercado de trabalho. O Ministério da Economia promete divulgar o CAGED de setembro, que é uma divulgação que os nossos coleguinhas das redações costumam produzir reportagens mostrando como está o emprego no estado e também nas principais cidades. E também o Tesouro Nacional divulga o relatório de setembro, tá? Ontem a gente teve um dia que o mercado foi muito impactado, especialmente pelas notícias de política. A bolsa caiu 0,26%, com o Ibovespa fechando em 182.991 pontos, né? O dólar subiu bem, né? 0,85% de alta, e fechou a R$ 5,22.
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2: O Brasil está quase voltando para o segundo tempo contra a Austrália. Vai ter mudanças. A gente já percebe alguns jogadores se movimentando. Agora 7:16.
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1: Tô dando uma olhadinha aqui no meu aplicativo Waze e tem um acidente que ele tá me mostrando aqui, muito próximo ali da Praça do Papa, pertinho do condomínio dos Flamingos, e tô só pegando a localização bem certinha, mas tá difícil de eu olhar aqui. É bem pertinho de onde eu falei, né, Presidente Ernesto Presidente Vargas. Lembra que eu falei da escola Arlindo de Andrade Gomes? Então, tem uma batida bem ali perto. E o Waze tá me mostrando. Eu vou checar certinho se é o mesmo local onde o meu amigo ouvinte acabou de me mandar. Ele escreveu: acidente de trânsito na Euler logo após a Presidente Vargas. Não é no mesmo local não, tá? Então estamos falando de dois acidentes. Tem esse que ele colocou para mim, acidente de trânsito na Euler logo após Presidente Vargas. E esse que eu tô vendo aqui, perto da Narras Ciuf, pertinho do condomínio residencial Flamingos, bem no entorno ali da Praça do Papa. Então, são dois acidentes num trecho que não é tão longe um do outro. E seguimos por aqui com mais notícia para você. São 7:17. Na semana de doação de órgãos, um alerta. A falta de doadores, principalmente a recusa das famílias, podem atrasar ou até impedir transplantes em crianças. Dados do Ministério da Saúde mostram que o Brasil fez 278 transplantes pediátricos nos primeiros 7 meses deste ano. Alexia Schumacher explica esse cenário e mostra por que a conversa dentro de casa sobre a doação é importante.
3: Quando a gente fala em transplante de órgãos, existe uma espera que pode ser ainda mais delicada quando quem está na fila é uma criança. E os números mostram o tamanho desse desafio. Dados do Ministério da Saúde Saúde indicam que de janeiro a julho deste ano, o Brasil realizou 278 transplantes pediátricos de órgãos. Foram 24 transplantes de coração, 114 de fígado e 140 de rim. Os números ainda são parciais. Mas não é só a quantidade de doadores que preocupa. Em 2025, segundo a Associação Brasileira de Transplante de Órgãos, as famílias recusaram a doação em 45% dos casos de potenciais doadores. E entre as crianças, essa recusa é ainda maior. O Departamento de Transplante Hepático do Sírio-Libanês informou que um dos problemas é a própria falta de doadores pediátricos. Apenas cerca de 2% das notificações de doadores falecidos são de crianças. E tem uma questão importante: o órgão precisa ser compatível com o tamanho do corpo da criança. Por isso é importante que as famílias conversem sobre a doação ainda em vida. Isso porque, no momento de perda, quando a decisão precisa ser tomada, a família já saberá qual era a vontade daquela pessoa. No caso de crianças, a doação depende da autorização dos pais ou do responsável legal. E é justamente por isso que os especialistas defendem mais informações e mais conversa. Por quê? Para quem está esperando um órgão, uma decisão de doação pode representar uma nova chance de vida. Alexia Schumacher, para o Primeira Página.
2: 7:19, em Mato Grosso do Sul, mais de 70% das famílias recusam a doação de órgãos, conforme informações da Central Estadual de Transplante, tá? Por isso é importante informar em vida essa intenção, como a gente disse na reportagem anterior, né? Registrando no documento de identidade e fazendo a autorização eletrônica. A atitude de segurança jurídica, a manifestação de vontade do doador, agiliza o processo do transplante. Nós vamos ouvir agora a estudante Luísa Ferraz de Brito, que decidiu ser doadora e já avisou a família sobre isso. Ela se declarou doadora no documento de identidade para que sua vontade seja respeitada.
4: Conversei com a minha família, todas entraram em acordo que respeitariam essa vontade assim que eu partisse. Não sabemos quem vai primeiro, mas a gente já conversa sobre isso. E na minha nova carteira de identidade eu declarei também que eu seria doadora de órgãos, então todos ao meu redor já estão cientes. Então eu acredito que é fazer o bem mesmo.
1: Isso mesmo, o doador pode manifestar a intenção na carteira de identidade, como nós ouvimos aí, na autorização eletrônica de doação de órgãos, na EDO também. A autorização registrada de graça em cartório visa dar segurança jurídica à manifestação de vontade do doador e agilizar o processo de transplante. Mas mesmo assim, é a família que vai decidir, tá? A última manifestação, você pode fazer tudo o que for necessário para você expor o seu desejo, mas ao final de tudo é a família quem vai decidir. O documento eletrônico em que a pessoa registra essa decisão de doar órgãos e tecidos após a morte, ele pode ser obtido de forma presencial ou pela internet, também tem um certificado digital. Desde que a autorização eletrônica de doação de órgãos foi criada, em 2024, 380 pessoas formalizaram, por meio do cartório de notas, essa vontade. O presidente do Colégio Notarial do Brasil, Seção Mato Grosso do Sul, Helder Dutra, explica o passo a passo para esse registro.
5: Por meio dessa autorização, a pessoa pode deixar expressa a sua vontade, o seu desejo de doar seus órgãos, alguns deles, partes, tecidos do corpo, depois do falecimento. É uma declaração gratuita, emitida por todos os cartórios, é emitida de modo eletrônico, para a pessoa entrar em contato, né, com o cartório ou acessar, né, a página da internet apropriada e solicitar o cartório também na hora de sua conferência para a emissão desse documento. Pela legislação brasileira, a determinação final que vincula de fato é a família. Então a família escolhe ou não fazer essa doação de órgãos. Mas a gente entende, o Conselho Nacional de Justiça assim determinou, que os cartórios de notas têm essa função adicional, até facultativa na declaração dessa vontade. A gente acredita que a partir do momento que a pessoa manifeste vontade por meio de uma autorização eletrônica de doação de órgãos, deixa escrito isso, formalizado em um cartório de notas, reforça a sua determinação, o seu interesse, para inclusive auxiliar a família nessa decisão.
1: Neste ano foram realizados 306 transplantes de órgãos aqui no estado, a maioria rim e fígado. 195 doadores foram homens e 111 mulheres, na faixa de 50 a 64 anos.
2: Muito bem. E ainda sobre saúde, crianças e adolescentes com deficiência podem ter acesso a tratamento especializado e multidisciplinar pelo SUS. Em Campo Grande, famílias relatam avanço no desenvolvimento com acompanhamento de profissionais de diferentes áreas. É o caso do Cadu, de 8 anos, que tem paralisia cerebral e faz terapia desde 2020. Além da fisioterapia, ele tem acompanhamento com fonoaudiólogo, terapeuta ocupacional e hidroterapia. A mãe do Cadu, a Suelen Gomes dos Santos, destaca a evolução do filho ao longo do tratamento. Já a fisioterapeuta Alessandra Pereira explica como o trabalho multidisciplinar, né, quando você reúne várias especialidades, ajuda no ganho de força e de função.
6: Cada módulo que ele faz, a melhora dele é a olhos vistos, né? É uma surpresa muito boa, né? Ele já começou a ganhar força, começou a desenvolver, né? E junto com as outras terapias também foi, graças a Deus, hoje ele tá bem melhor, né? E aos poucos nós fomos percebendo que na realidade estava muito atrasado, né? Que ele não sentava, chegou a fase de sentar, não sentava, ele tinha muita dificuldade em engasgar, com muita facilidade, né? Cada módulo que ele faz, a melhora dele é a olhos vistos, né? É uma surpresa muito boa.
7: A gente faz esse tratamento através do método, que a gente aplica o intensivo durante 4 semanas, durante 3 horas. Então a criança, ela faz um treino de força utilizando carga e posteriormente ela usa um SUIT, né, que é a ortese dinâmica, para fazer o tratamento funcional. Concilia força muscular com treinamento funcional. E a criança vai ganhando função, que é o que a família deseja. Sentar, andar, segurar um garfo e assim por diante.
1: Nós ouvimos então a mãe do Cadu, a Sueli Gomes dos Santos também, né? Entre a fisioterapeuta Alessandra Pereira, que falou também aí uma e outra, trazendo suas experiências e informações que complementam, né, a importância desse assunto ser destacado aqui também.
2: É muito importante.
1: Ô, né? Tonho, tá faltando muito pouco para o dia das eleições. E a gente já vai começar agora, nesse bloco, a dar orientações aos eleitores. O Tribunal Regional Eleitoral vai disponibilizar cadeiras de rodas em 13 locais de votação de Campo Grande para facilitar o deslocamento de eleitores com mobilidade reduzida. Os pontos estão distribuídos entre a 35ª e 36ª zonas eleitorais. Os 7 locais da 35ª zona eleitoral são a UEMS, a Escola Municipal Nerone Maiolino, a Escola Estadual Arlindo de Andrade Gomes, a Municipal Desembargador Carlos Garcia, o Colégio Rui Barbosa, Unidade Multiplicando, a Escola Estadual Ada Teixeira e a Municipal Licurgo. E agora os 6 locais da 36ª Zona Eleitoral que tem cadeiras de rodas. Colégio Nossa Senhora Auxiliadora, Escola Estadual Joaquim Murtinho, Estadual São José, Municipal Professor Vanderlei Rosa de Oliveira, Salão Paroquial da Igreja Dom Bosco na Vila Célia e a Unigran da Capital. Se você tem mobilidade reduzida, esses são os locais onde o TRE vai disponibilizar cadeiras de rodas no dia da votação. E quem precisa de transporte especial tem até sexta-feira, dia 2, às 18h, para fazer o pedido. O serviço é de graça e atende eleitores com deficiência ou mobilidade reduzida em Campo Grande.
2: 7h26, você concorda com esse ditado que diz que política não se discute? Pois é, eu não concordo não. Eu acho que se a gente tiver maturidade, é o momento ideal para fazer as discussões que o lugar onde você vive precisa, né? Mas para manter a ordem e a paz entre os colaboradores, muitas empresas têm adotado medidas para evitar discussões sobre política, principalmente nesse período eleitoral. A gente não consegue discutir um tema tão importante e se libertar das nossas paixões, e aí os locais precisam proibir para evitar confusão, né? Em uma empresa provedora de internet aqui na capital, foi criada uma cartilha com medidas para garantir a produtividade e evitar conflitos envolvendo discussões sobre política. Sobre esse assunto, nós vamos ouvir alguns funcionários desse local. O Alessandro Nunes, que é analista de rede, a Alessandra Ferreira dos Santos, que é analista de RH. Também o consultor Luciano Copini, que eles explicam, né, que para discutir sobre política durante o trabalho é algo que pode afetar a produtividade, prejudicar o relacionamento entre os colaboradores.
8: Deixar para o lado externo, deixar para bar, saídas, aí a gente conversa sobre isso. Dentro da empresa a gente tenta manter uma neutralidade, até pela pluralidade que tem dentro da empresa, né? Nem todo mundo concorda com tudo. Se a gente começar com esse tipo de conversa dentro da empresa, vai haver uma discussão, vai haver rixas, entendeu? Porque nem todo mundo pensa igual todo mundo, né?
9: A medida foi mais para orientação. Dentro do intervalo de almoço pode estar havendo alguma predominância de conversar de candidatos? Pode, mas mesmo que não afete, né? Ou não falta nenhum respeito com o outro. Entendendo também que a empresa, ela age de forma neutra, né? Até mesmo em questão dos candidatos. Não tem nenhuma... possa estar inserindo adentro aí o candidato para a empresa ou influenciando até mesmo.
10: A questão é que, às vezes, no momento de expressar a opinião, algumas pessoas podem exagerar e não respeitar a opinião de outras pessoas e partir para agressões, ainda que verbais. As consequências podem ser desde muito leves, ou mesmo uma advertência, a chegar especialmente à demissão. E lembrando que pode ter consequências ainda piores, porque dependendo da situação, dependendo se é um cargo de chefia, chegar a ser um assédio moral, o que implicaria outra esfera ainda por cima de gravidade jurídica.
2: É, infelizmente é um cenário que a gente foi construindo ao longo dos anos, né, Bruna? E você tem as empresas com medo de que essa situação aconteça, né? E você não tem hoje, quando você encontra dois cidadãos que vão discutir sobre política, eles estão tão apaixonados e tão convencidos de que eles estão certos naquilo que já decidiram, que eles não enxergam os defeitos do candidato deles e não enxergam as virtudes do adversário, né? Tem um ditado chinês que diz que quando duas pessoas se encontram e trocam uma ideia, cada uma vai para o lugar que for com uma ideia a mais.
1: É.
2: Em relação à política, não tem isso.
1: Não existe.
2: Não existe isso. Você não consegue discutir porque as pessoas não querem abandonar as suas convicções e perceberem que elas estão sendo enganadas com promessas vazias, com propostas sem fundamentação, com atitudes e decisões eleitoreiras, marqueteiras. Infelizmente, é a situação no momento que a gente vive.
1: Olha, 7h30, você acha que acabou? Não. O próximo bloco tem muitas informações ainda do próximo dia 4 de outubro, dia de eleição, tá bom? Então fique com a gente que a gente volta já já. Nós vamos falar sobre segurança nesse dia, sobre o voto em trânsito, sobre lei seca também e sobre o debate da TV Morena, que vai ser ao vivo hoje à noite na tela da Morena, hein? Até já.
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2: Bom dia, 7h31.
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1: Bom, estamos de volta, como eu disse, com mais informações sobre as eleições. A partir de hoje, a partir desse dia 29 de setembro, eleitores não poderão ser presos ou detidos a não ser em caso de flagrante delito. A regra vale até o dia 6 de outubro, 48 horas depois da votação. A restrição está prevista no Código 236 do Código, no artigo 236 do Código Eleitoral, e tem como garantir aí o livre exercício do voto. Além do flagrante, há outras duas exceções. Pode ser presa a pessoa que tiver sido condenada por crime inafiançável ou quem desrespeitar um salvo-conduto. E essa proteção já está valendo para os candidatos também. Desde o dia 19 de setembro, eles também não podem ser presos, exceto em caso de flagrante delito.
2: São heranças que a gente tem ainda do período de exceção, né?
1: É.
2: Que você tinha o risco de alguns eleitores serem presos para não votarem nos candidatos contra o sistema, né?
1: Mas... E aí a gente vê como tudo é tão antigo, como as nossas leis são antigas e precisam ser atualizadas, né? Hoje a gente tem um risco iminente de crimes a todo tempo e a gente com uma lei ainda como essa, né?
2: Não faz, fragilizando. Não faz muito sentido, né?
1: Sem sentido.
2: 7h33, o Tribunal Regional Eleitoral de Mato Grosso do Sul preparou um esquema de segurança para garantir a tranquilidade dos eleitores no dia da votação. A operação mobiliza a totalidade das forças policiais. Vai aí Polícia Militar, Civil, Federal, Polícia Rodoviária Federal, Guardas Municipais e o apoio das Forças Armadas. A ideia é reforçar, né, e redobrar a atenção em pontos considerados críticos, como os municípios de faixa de fronteira seca, Ponta Porã, Aral Moreira, Paranhos, Bela Vista, para citar alguns exemplos, né, e áreas de conflitos agrários ou aldeias indígenas, além do policiamento ostensivo e repressão a crimes eleitorais, como boca de urna e transporte ilegal de eleitores. As Forças Armadas também vão prestar apoio logístico fundamental a lugares de difícil acesso. O juiz auxiliar da presidência do Tribunal Regional Eleitoral, o Luiz Felipe Medeiros Vieira, explica como foi planejado esta integração das forças de segurança para a eleição.
13: A região de fronteira aqui do nosso estado, as fronteiras secas, a região sul do estado, de Ponta Porã, de Antônio João, Aral Moreira, até ali Paranhos, enfim, ali exige uma atenção especial. O efetivo vai ser um pouco maior do que o normal, como na região onde há conflitos agrários envolvendo indígenas, por exemplo, também exige uma atenção, um número maior a ser destinado a esses locais. Todo o efetivo dessas instituições estarão à disposição para o dia da eleição, para esse período eleitoral, os dias que antecedem e também no dia da eleição. A Polícia Militar, por exemplo, e a Polícia Civil, bem como a Federal, serão com seus integrantes 100% à disposição da Justiça Eleitoral para o dia da eleição. As Forças Armadas em estado de alerta e alguns homens e mulheres trabalhando efetivamente para garantir a segurança do eleitor e da eleitora. Nós requisitamos as Forças Armadas e foi autorizado pelo Tribunal Superior Eleitoral. Também o apoio logístico. Tem locais de difícil acesso que precisaremos, por exemplo, da utilização de barcos, a utilização de caminhões, de carros traçados para que possamos chegar a locais mais distantes. Eu cito, por exemplo, na zona eleitoral de Porto Murtinho, a sessão eleitoral da aldeia Alves de Barro, que tem que percorrer o topo da Serra da Bodoquena e descer a Serra da Bodoquena até chegar a um local de votação muito difícil. A região ribeirinha do Rio Paraguai, esses locais de difícil acesso terão o apoio das Forças Armadas para que conduzir os mesários, a urna e todo o apoio logístico para o dia da eleição. Então, as Forças Armadas atuarão tanto na segurança quanto no apoio logístico. No dia da apuração, hoje a apuração é um mecanismo eletrônico, a gente encaminha para o TSE totaliza, ficarão à disposição, mas principalmente durante o dia da eleição, e o que antecede a eleição, que é o apoio logístico no transporte dos servidores e da urna eletrônica.
1: O juiz Luiz Felipe também falou que para que todos tenham um ambiente tranquilo no livre exercício do direito do voto, o apoio da população na denúncia de irregularidades é fundamental.
13: A gente pede para o eleitor sempre denunciar, seja durante o dia da eleição ou nos dias que antecedem. Em todo local de votação terá policiais, terá também servidores da Justiça Eleitoral, identificados com crachá, com camisetas da Justiça Eleitoral. Então, o eleitor ou a eleitora que presenciar a eventual prática de crime deve procurar presencialmente os policiais que estão ali no local, ou os servidores da Justiça Eleitoral, ou os canais do TRE, que serão fornecidos para toda a população, seja por intermédio do telefone, do site, ou qualquer outro meio de comunicação. É o eleitor, ele que fique à vontade para votar, tenha liberdade de escolher aquela pessoa que ele entende ser o melhor para o seu estado, para o nosso país, e eventualmente, se notar qualquer irregularidade, o eleitor ou a eleitora procure os canais de comunicação, sejam por telefone, online ou pessoalmente, para que a Justiça Eleitoral, por intermédio da Força de Segurança Pública, possa intervir e tornar o local pacífico.
2: É importante lembrar e reforçar que o personagem principal e central desse processo é o eleitor, né? Um voto decide a eleição. E esse voto precisa ser dado com consciência e tranquilidade. Vai estar longe da sua cidade no dia da votação? Então, atenção, existe o voto em trânsito, mas o cadastro para esse serviço tinha prazo. Aqui em Mato Grosso do Sul, o Tribunal Regional Eleitoral divulgou os locais e as regras. A Letícia Cerello conta pra gente.
14: Se você estiver fora da cidade onde vota no dia da eleição, existe o chamado voto em trânsito. Mas atenção, não é possível simplesmente chegar a qualquer sessão e pedir para votar. Era necessário fazer uma habilitação prévia junto à Justiça Eleitoral. Em Mato Grosso do Sul, o TREMS informou que o voto em trânsito seria realizado em Campo Grande e Dourados para eleitores que fizeram o pedido dentro do prazo. Quem estivesse habilitado para votar em trânsito dentro do mesmo estado poderia votar para todos os cargos em disputa. Já quem estivesse em outro estado poderia votar somente para presidente e vice-presidente. E uma informação importante, o voto em trânsito não muda o seu domicílio eleitoral. Depois da eleição, o vínculo com a sessão original é reestabelecido. Como o prazo para pedir o voto em trânsito já terminou, quem não fez a habilitação não pode simplesmente solicitar isso agora. Nesse caso, se estiver fora do seu domicílio eleitoral, no dia 4, deve observar as regras para justificar a ausência.
1: E em Mato Grosso do Sul não haverá lei seca durante as eleições, viu? A informação foi confirmada pelo Tribunal Regional Eleitoral. Com isso, bares, restaurantes e estabelecimentos comerciais poderão vender bebidas alcoólicas normalmente no domingo, dia 4 de outubro, quando os eleitores vão às urnas. A decisão segue o mesmo modelo adotado nas eleições passadas em 2024. O TRE lembra que a regra não é nacional. Cada estado define se haverá ou não restrições à venda e ao consumo de bebidas alcoólicas durante o período de votação. Aqui no estado, as sessões eleitorais funcionarão das 7 da manhã às 4 horas da tarde. Não perca esse horário, tá, gente? É o horário de Mato Grosso do Sul que vai diferenciar do de Brasília. O Tribunal Superior Eleitoral orienta que os eleitores levem uma cola de papel com os números dos candidatos para agilizar a votação na urna eletrônica. E aí você se lembra que lá no comecinho do nosso Primeira Página, nós falamos que nós iríamos te ajudar a fazer essa colinha. Ela está disponível para você olhar e fazer lá no nosso portal, tá? Se você tem dificuldade para lembrar os números na hora de votar, o Primeira Página te ajuda a montar a colinha. Tem, inclusive, um modelinho lá para você fazer. Ontem eu conversei ao vivo com o Dr. Luiz Felipe também, o Tonhão. Ah. E ele reforçou que você pode levar o santinho do seu candidato. Porque isso, os santinhos que eles fazem, normalmente atrás...
2: Eu só não concordo em chamar aquilo de santinho, mas tudo bem.
1: Com certeza, mas é o nome que dá para aquele papelzinho que tem a cara do seu candidato lá. Do lado de trás,
2: do lado de trás,
1: normalmente tem a colinha para você preencher com aquele que você quer votar, tá? Não tem nada a ver com o partido do seu candidato, você vai votar em quem você quiser. O doutor só reforçou que você não pode deixar essa sua colinha lá na urna. Ela entra e sai com você.
2: Exatamente. O Júlio também não concorda com o Santinho, não. 7h41, ó, e hoje tem o tradicional debate com os candidatos ao governo de Mato Grosso do Sul aqui na TV Morena, né? Já está quase tudo pronto para esse encontro que garante ao eleitor a apresentação de propostas nesta escolha de quem vai administrar o estado de Mato Grosso do Sul pelos próximos 4 anos. Né? Quem traz os detalhes para a gente é o Fabiano Arruda.
15: Oi, Bruna, bom dia para você, para o Tonhão, bom dia aos nossos ouvintes, uma ótima terça-feira para todo mundo. Pela primeira vez o debate será realizado no estúdio Redação. Parte do cenário, já conhecido dos nossos telejornais, saiu de cena. E no lugar, novas estruturas com tapumes e púlpitos que trazem a identidade visual da cobertura das eleições da TV Morena. Trabalho que envolve uma equipe gigante com profissionais dos departamentos de conteúdo, tecnologia e operações. Ontem já foi feito um piloto, que é um tipo de ensaio para a equipe ajustar todos os detalhes. Para garantir que o maior número de pessoas assistam ao debate, o programa será transmitido em multiplataforma. a TV Morena convidou 4 dos 8 candidatos ao governo de Mato Grosso do Sul, levando em consideração a lei eleitoral que garante a participação em debates de todos que são de partidos ou federações com representação no Congresso Nacional, conforme a portaria TSE 433, de 29 de julho de 2026. A posição de cada um deles no local do debate foi definido por sorteio, na presença dos representantes. Fábio Tradi, do PT, Lucien Rezende, do PSOL, Delcídio Amaral, do PRD, e Eduardo Riedel, do PP. Durante cerca de 2 horas, eles vão apresentar propostas para ajudar o eleitor a fazer uma escolha mais consciente. A mediadora do debate será a jornalista Lucimar Lescano. Pelas regras, o debate tem que ser propositivo, sem ataque entre os candidatos. O evento da TV Morena é o último encontro presencial entre os candidatos que disputam o cargo mais alto do estado. Uma tradição que a Rede Mato Grossense de Comunicação faz questão de manter por 3 décadas. Vamos ouvir agora o que disseram o supervisor de operações da TV Morena, Eduardo Galina, a mediadora do debate, Lucimar Lescano, e a nossa gerente de conteúdo da TV Morena, Ana Paula Carvalho.
16: Hoje a gente está trabalhando com 60 profissionais envolvidos em toda a transmissão. A gente está trabalhando com 6 câmeras, onde 5 delas são robóticas. Tudo isso para trazer melhor qualidade para a transmissão na casa do telespectador.
17: Que a gente entende que o eleitor, seja aquele que já confirmou o seu voto, ou principalmente aquele que está na dúvida, ele quer saber exatamente como cada candidato pensa, o que quer num eventual governo fazer em relação à vida dele, aquilo que vai mexer com a vida dele. Em muitos aspectos, a segurança pública, da saúde, serviços essenciais, e o eleitor, ele quer saber, ele precisa saber o que vai mudar na vida dele no próximo ano a partir dessa decisão feita com a nossa contribuição aqui, o debate entre os candidatos.
18: Já são 30 anos de debates aqui na TV Morena. É um momento para o eleitor ele poder decidir o voto dele, decidir em quem ele quer votar. Para quem já tem a certeza, é só para confirmar essa certeza. Para quem está indeciso, é um momento extremamente importante para ele decidir esse voto. E é um momento de democracia. Para a gente, isso é extremamente importante.
15: E para garantir uma boa organização do debate de hoje e o acesso tranquilo dos candidatos à emissora, interdições no trânsito vão ocorrer a partir das 5 horas da tarde. Algumas ruas próximas serão bloqueadas pela AGETRAN. A Rua Santana, entre a Avenida Eduardo Elias Aran e a Estevão Casal Caminha, e a Rua São João, entre a Santana e a Rua São Félix. A interdição, então reforçando, começando hoje às 5 horas da tarde, vai até a 1 hora da madrugada de quarta-feira. Depois desse horário, vai ser retomado o fluxo habitual por essas vias. Então, o debate da TV Morena com os candidatos ao governo do estado, reforçando às 9h15 da noite de hoje. Bruna, Tonhão.
2: É isso aí, né? Tomara que os candidatos usem bem esse tempo, né? Um tempo que é aberto para que cada um se mostre de como, o quanto e o quão estão preparados para administrar o estado pelos próximos 4 anos, e que o eleitor aproveite bem essa oportunidade para fazer as suas comparações, né? É sempre um momento muito importante, porque ele é decisivo, ele é determinante para os próximos 4 anos que a gente quer.
1: É verdade. E lembrando que a Rede Mato Grossense de Comunicação segue aquela regra, né, de parâmetro para que haja o debate. É o da representatividade, que vocês já ouviram aí quais são as regras, e isso já acontece há bastante tempo, com todas as regras pré-definidas em acordo com os representantes também dos candidatos. São 7h46, vamos seguir para o nosso último intervalo. Daqui a pouquinho a gente fala mais sobre o esporte, especialmente. Brasil virou, Tunhão?
2: Virou, tá 3-2, terceiro gol do Brasil foi marcado há pouco pelo Bruno Guimarães.
1: Muito bem, daqui a pouquinho os detalhes para você. Até já.
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2: Sete e quarenta e oito.
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2: Olha, Bruna, ah, o Brasil quase fez o quarto gol.
1: Ah.
2: É, perdeu duas vezes o mesmo gol na mesma jogada, viu?
1: Sério?
2: E a última vez, o Hendrick não tratou a bola de Minha Deusa, Minha Senhora. Lembra aquela novela que o cara falava... Minha deusa. Meu então, Senhor. É a bola tem que ser tratada assim.
1: Muito bem, Tonhão. Agora é hora do esporte mesmo, viu? Esse último bloco dedicado a isso. E vamos nessa.
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2: Bom, repetindo aquilo que nós dissemos no comecinho do primeira página de hoje, né? Afinal de contas, é um dos principais assuntos. A história do árbitro lá, que sacou uma arma, ou que levou uma arma até... uma partida de futsal com crianças de até 12 anos, depois, segundo o árbitro, de haver uma manifestação de injúria racial de um dos pais presentes, que ele disse que, além disso, além desse crime de injúria racial, também estaria armado, né? Então, o Genésio Bonfim ontem prestou uma denúncia na Polícia Civil, confeccionou um boletim de ocorrência relatando isso. Ele foi afastado e a competição vai seguir de portões fechados.
1: Tonhão, em nota, o Colégio ABC manifestou também, afirmou que lamenta e repudia o episódio. A instituição explicou que o ginásio foi cedido à organização responsável pela realização da competição, seguindo uma prática de disponibilização das instalações para eventos promovidos por terceiros. E a federação também se manifestou, né? A Federação Escolar de Esportes de Mato Grosso do Sul. Eles, em nota, disseram que... comentaram sobre a conduta atribuída ao árbitro. Disse que eventuais atitudes adotadas pelo profissional na condição de integrante do setor de segurança pública são de responsabilidade pessoal e profissional dele e não representam a orientação ou posicionamento da federação. A entidade afirmou ser contrária a qualquer forma de violência, ameaça, agressão ou comportamento incompatível com os princípios do esporte escolar. E nessa terça-feira, nessa segunda-feira, representantes de escolinhas e clubes se reuniram para um bate-papo sobre o futebol de base, né? Eles conversaram sobre isso. Nessa reunião, citaram os acontecimentos em campeonatos, principalmente em relação ao comportamento de alguns pais nas arquibancadas, mas também sobre atitudes de treinadores, da arbitragem e a responsabilidade de todos os envolvidos na competição ou nas competições. E aí... eles disseram que vão começar uma campanha de conscientização envolvendo pais, professores, treinadores, árbitros, organizadores e dirigentes. E eles não querem apontar problemas, eles querem buscar soluções. Querem que o futebol e o futsal de base sejam ambientes de aprendizado, de respeito e formação, que é aquilo que a gente falou mais cedo.
2: O que a gente percebe é que não é o primeiro caso aqui em Mato Grosso do Sul. Né? E o que mais choca é essa questão de uma arquibancada de um jogo de criança ter esse tipo de situação. Não é a primeira vez que acontece. Não estou justificando o fato de um árbitro estar armado, qualquer que seja a profissão dele. Eu digo que tudo está errado nessa situação. Não é lugar para ter uma arma, não é lugar para ter injúria racial, não é lugar para ter pai exaltado. Gente, essa é uma competição que faz parte de um processo de educação e formação de um cidadão, né? Como é que a gente vai formar um cidadão usando o esporte se nós criamos esse tipo de ambiente?
1: E para os pais, dizer que o pai é o maior exemplo para o filho, viu?
2: Com certeza.
1: O pai e a mãe são os maiores exemplos. Se você se comporta mal, mesmo que você diga que você está protegendo seu filho, lutando pelo direito dele, ou se houve qualquer problema ali com a arbitragem e você se exalta, estou do lado do meu filho, estou protegendo ele. Isso não é proteção. Então, ele vai olhar
2: tá
1: como você
2: está
1: se comportando na arquibancada e vai achar que é assim que ele tem que se comportar na vida.
2: Tem que ser feito um trabalho, né, para que as pessoas entendam o real significado disso, né? Quando dois times de crianças de 10, 11, 12 anos estão numa competição, o que é que significa isso? Olha, o Brasil fez o quarto gol, né? Vinícius Júnior, que sofreu um pênalti bem mandrake, não estou dizendo que não foi, mas quando digo isso, estou me referindo a infantilidade do jogador da Austrália de ter feito o toque na perna do Vinícius Júnior dentro da área. Então o Vinícius Júnior foi lá, bateu e fez o quarto gol do Brasil. Tá 4-2 pro Brasil nesse momento, tá? É um jogo que o Brasil tem um time bem mudado, né? Tem muita coisa que pode ser avaliada dessa partida do Brasil com a Austrália. Mas um ponto que precisa uma atenção especial é o fato de você levar dois gols da Austrália, né?

0: time fora da zona de rebaixamento e a Ponte Preta virtualmente rebaixada para a Série C do ano que vem. A partida vai ser às 18h30, né? Ontem o Juventude venceu o América por 1-0, né? Com isso o Juventude subiu duas posições na tabela, é o segundo colocado com 53 pontos, viu, Bruna?
1: Tonhão, são 7 horas e 55 minutinhos, a gente já tá nessa reta final, você vai seguindo aí dando uma olhadinha, sabendo como é que tá o jogo. Tonhão já falou, placar
0: 4-2
1: pro Brasil. E a seleção brasileira terá mais uma mudança no ataque nos próximos jogos da era Ancelotti, viu? O técnico italiano só repetiu 3 formações desde que assumiu o comando da equipe e agora vai testar um novo trio ofensivo.
0: Trio.
1: Contra a Coreia do Sul, o ataque deve ser formado por Estevão, Endrick e Rayan. A formação marca a 15ª diferente no ataque desde a chegada do Ancelotti. Estevão já havia sido titular contra a Coreia e também apareceu entre os titulares no empate com o Japão. Endrick, por sua vez, não joga desde a data FIFA de março. Rayan, que atua no Vasco, ganha uma nova oportunidade. O jogador foi chamado para substituir Matheus Cunha, cortado por lesão. A seleção enfrenta a Coreia do Sul e depois o Japão, antes de encerrar a data FIFA contra a Tunísia.
0: É, desses três jogadores, eu acho que o torcedor brasileiro deposita uma esperança muito grande no Rayan e no Estevão. Porque são dois jogadores jovens. Se você for analisar, o Rayan 20 anos, o Estevão 20 anos, o Endrick 20 anos, né? Eles são o futuro da seleção brasileira, mas eu ainda acho que falta para essa seleção brasileira um jogador que tenha condições de ser o protagonista da seleção brasileira. Aquele cara que seja indiscutível, aquele cara que seja respeitado pelos adversários, aquele cara que tenha condições de aparecer quando a capivara piar, sabe? É, esse jogador a gente ainda não tem. A gente tem alguns bons jogadores, né? Alguns jogadores promissores, alguns jovens talentos, como esses três que a gente citou aí, né? Mas aquele cara, assim, para a hora que a onça beber água e falar assim, não, deixa que eu vou assumir o protagonismo aqui, eu acho que o Brasil não tem esse cara ainda.
1: E o Flamengo teve uma baixa importante, vai ter, viu, essa baixa importante para a sequência da temporada. O meia uruguaio Arrascaeta sofreu uma fratura no punho esquerdo durante um amistoso da seleção do Uruguai e vai precisar passar por uma cirurgia. É, Arrascaeta retornou ao Flamengo e será avaliado pelo departamento médico do clube. Ainda não há uma previsão definida aí, né, de tempo de recuperação. A lesão acontece em um momento importante da temporada. O Flamengo tem pela frente as semifinais da Libertadores contra o Estudiantes da Argentina. A primeira partida está marcada para 22 de outubro e a volta dia 29. Ele já havia ficado afastado nessa temporada por causa de uma outra lesão, Tonhão.
0: Servindo a seleção do Uruguai, né? O Arrascaeta, a seleção do Uruguai quebrou o galho de muita gente com contusões, né? O Palmeiras teve baixa na seleção uruguaia, quando o Piquerez foi machucado num amistoso antes da Copa, e o Arrascaeta foi para a seleção do Uruguai para a Copa do Mundo, acabou tendo um processo de recuperação de uma lesão lá que o Flamengo criticou bastante, e ele voltou de lá machucado, né? Agora, de novo, quando estava retomando o seu melhor futebol, sofre de novo uma lesão. Servindo a seleção uruguaia. Seis semanas, né, Júlio? 6 semanas a previsão, né?
2: Mais ou menos isso, 6 semanas para recuperar. É o que você falou, toda vez que vai para a seleção do Uruguai, a gente já espera um pacote voltando todo atravessado. Só para uma informação, o Rayan tá jogando atualmente no Bournemouth, na Premier League.
0: Bournemouth.
2: Na, né? Premier,
0: E desses três jogadores que a gente citou, os três jogaram esse jogo aqui do Brasil. Estevão entrou, o Rayan entrou e também o Endrick entrou, né? O Endrick, inclusive, deu assistência para o terceiro gol do Brasil, gol marcado pelo Rafinha.
1: Tá na hora de ir embora. Chegou o fim dessa terça-feira para nós, aqui no Primeira Página, mas não o fim da Morena FM, claro que não, porque agora já começa mais uma seleção musical e assim vai até o final dessa terça-feira. Muita música boa para deixar o seu dia ainda mais easy. Obrigada pela sua companhia, um ótimo beijo para um ótimo dia para você, um grande beijo e até amanhã.
0: Se Deus quiser, a partir das 6h30 da manhã, que você tenha uma ótima, linda, abençoada terça-feira. Julião

0: Arruda chegando. Bom dia.
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2: Muito bom dia, uma excelente terça-feira para você. E aí, como é que tá a sua terça-feira? Tudo bem? Tudo easy por aí? Vamos juntos para a super jornada musical nesta manhã? A nossa viagem de classe executiva já está começando. A primeira do classe de hoje, Duran Duran com Ordinary World.

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A nossa viagem de classe executiva começa muito bem. Primeiro bloco sensacional, né? Sam Smith com Normani, Dancing with a Stranger, Mad About You, Hooverphonic. Ouvimos ainda Rádio Táxi, Eva e Duran Duran na primeira atração do Classe de hoje. Fique totalmente à vontade para interagir com a gente. 999-410-107. Diz aí, quais são as suas expectativas para esta terça-feira, o penúltimo dia do mês de setembro de 2026? Vamos juntos até às 11 da manhã, até às 10, tem o Classe para você.

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0: Informações do trânsito com a nossa repórter Letícia Cerelo. Oi, Letícia, bom dia.
2: Bom dia, Júlio. E atenção para quem está no centro da capital. O semáforo do Rio Barbosa com a Maracaju está quebrado e também tem pista bloqueada para obras na Pedro Celestino com a Rui Barbosa e na 1º de maio no bairro São Bento. Se puder, evite esses trechos e procure uma rota alternativa. A Eduardo Elias Aran está travada nos dois sentidos, da Rua Santana até a Rua Caiová. A Três Barras também está travada, da Rua Dona Eleta até a Eduardo Elias Aran. A Rodolfo José Pinho tem trânsito travado até a Rua Patagônia e a Fernando Correia da Costa está parada da Rua Padre João Cripa até a 14 de julho. Afonso Pena, Mato Grosso e Rua Ceará têm lentidão. Então, se você vai sair agora, vale a pena conferir a rota antes de pegar o carro. E daqui a pouco eu volto com mais informações.
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dupla, hein? Sensacional, né? A Cássia Eller e o Nando Reis com Relicário, uma versão ao vivo. Música composta pelo Nando Reis, né? Que ficou eternizada na voz marcante da Cássia Eller. O álbum acústico MTV de 2001. Ouvimos ainda neste bloco Queen com Love of My Life, Live in Rio e Simple Red com os vocais do Mick Hucknall com Say You Love Me. Muito obrigado por sua audiência e interação, você que está em casa, curtindo a nossa programação, aí no aconchego do seu lar, quem está no trabalho desenvolvendo as suas atividades profissionais, para quem está dirigindo pelas ruas de Campo Grande, muito grato por sua audiência. Marcelo Moraes, dirigindo pelas estradas de São Paulo, sempre conectado com o aplicativo, está rumo ao Espírito Santo. Boa viagem, obrigado pela participação, Marcelo. O Conrado, a Ana Maria... Também passa por aqui o Edson, o Milton. 999410107. Está faltando você mandar a sua mensagem. Será um prazer bater esse papo super bacana com você nessa manhã de terça-feira. Já já mais sucessos na programação. Eu trago para você o nosso destaque. Tem a música do dia.

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8: A nossa música do dia é uma canção do cantor e compositor norte-americano Jason Ross, lançada em setembro de 2011 e integrada ao álbum Love is a Four Letter Word, de 2012. Em setembro de 2011, como single digital, marcando o retorno de Ross após o enorme sucesso de I'm Yours. A letra descreve o planeta como um lugar extraordinário e uma bela casa em meio às estrelas, usando a metáfora de uma visão de cima, como a de um pássaro. Ross descreve que todos formamos uma grande família e que cada indivíduo importa e faz a diferença no mundo. Nosso destaque é a nossa música do dia, Jason Ross com The World As I See It. Linda canção.

0: 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Adore You com Jason, com o Harry Styles. Aqui na programação, fechando o penúltimo bloco da primeira hora do nosso Classe Executiva desta terça-feira, 29 de setembro, o Jason Mraz foi o nosso destaque, a nossa música do dia com The World As I See It. 999-410-107. Que bom estarmos juntos em mais uma super manhã informativa, interativa e musical na Morena FM. 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
3: Olá, ouvinte da Rádio Easy. Hoje nossa taça viaja até o Piemonte, no norte da Itália. Vamos conhecer 6 curiosidades sobre Barolo, um dos vinhos mais prestigiados do mundo, conhecido como o vinho dos reis e o rei dos vinhos. A primeira é que Barolo não é o nome da uva. O vinho é produzido com a variedade Nebbiolo. Em segundo, Barolo é uma denominação localizada nas colinas de Langhe, no Piemonte, onde pequenos municípios e vinhedos produzem expressões diferentes da mesma variedade. A terceira curiosidade é um contraste interessante. O Barolo pode apresentar uma cor relativamente clara, mas possui taninos elevados, excelente acidez e grande estrutura. Em quarto, seus aromas clássicos podem lembrar rosas, cerejas, ervas, especiarias, alcatrão e notas terrosas, ficando ainda mais complexos conforme envelhece. A quinta curiosidade é justamente sua capacidade de evolução. Os Barolos precisam cumprir regras de envelhecimento antes de chegar ao mercado, e os melhores exemplares podem continuar evoluindo por décadas. E a sexta curiosidade está em seu apelido histórico. Barolo ficou conhecido, como eu disse anteriormente, de o vinho dos reis e o rei dos vinhos, frase que traduz enorme prestígio conquistado pela região. Barolo nos ensina que um grande vinho nem sempre precisa ter uma cor extremamente escura para apresentar potência e longevidade. E você, quer sugerir um tema? Vai lá no meu Instagram, @jonas.sommelier, e mande a sua sugestão. Agora, fique com um som de Lady A, Just a Kiss.

0: Sua temporal em nossa programação, essa é de 1969. É, lançada em janeiro de 69 pela banda Creedence Clearwater Revival, Prudy Mary, que não se referia a uma mulher, e sim a um barco a vapor que navegava pelo rio Mississippi. Quem escreveu a música foi o John Fogerty, né? E essa banda teve o nome de The Blue Velvets lá no começo. Aí, em 1967, eles adotaram o nome Creedence. Grande sucesso aqui em nossa programação para fechar a primeira hora do nosso Classe Executivo. Ouvimos ainda Gautier, Kimbra e Luiz Bonfá com Somebody That I Used to Know. Vamos juntos com o nosso Classe até as 10 da manhã e depois começa o nosso Viva Easy. 999410107. Muitíssimo obrigado por sua audiência. 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

0: Em ouvir rádio. Fechamos mais um bloco do nosso Classe Executiva. E que sequência musical extraordinária, né? Fechamos com o Lulu Santos, Tempos Modernos, Knowing Me, Knowing You, ABBA e Simon & Garfunkel com Wake Up Little Susie. Abrindo a hora 9 da nossa programação do Classe Executiva, que vai até às 10. 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

Elvis Presley, para fechar mais um bloco do nosso Classe Executiva. Ouvimos Always On My Mind. Tivemos ainda o Rod Stewart com a Amy Bell. I don't want to talk about it. As atrações da nossa manhã de terça-feira, penúltimo dia do mês de setembro de 2026. Até às 10, tem o Classe Executiva. Já, já, vamos atualizar as informações em mais uma edição do Morena News.

0: 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Bom dia.
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0: Quem está de volta para trazer informações é a repórter Letícia Cerelo. Mais uma vez, bom dia, Letícia.
2: Bom dia, Júlio. E a Prefeitura de Campo Grande reforçou as orientações para as escolas da rede municipal diante das altas temperaturas. A CEMED orienta que os estudantes bebam água com frequência, evitem exposição prolongada ao sol e as atividades físicas e ao ar livre sejam reorganizadas quando necessário. A recomendação é priorizar ambientes ventilados e protegidos, com atenção especial às crianças pequenas. As escolas também devem acompanhar os alertas meteorológicos e, se for preciso, transferir atividades externas para espaços internos ou substituí-las por outras atividades pedagógicas. Cada unidade deve seguir o seu plano de contingência, considerando as condições da estrutura e os riscos da região. As orientações fazem parte do Protocolo Geral de Eventos Climáticos Extremos da CEMED, que também prevê procedimentos para situações com baixa umidade, fumaça e tempestades. E daqui a pouco eu volto com mais Morena News.
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10: Oi, tudo bem com você? Cá estamos nós para contar mais uma história de um grande sucesso. De um que você não esquece. Vamos ver se você consegue adivinhar de qual música vamos falar. Ao longo da narrativa, eu vou dar as dicas, tá? A canção foi composta para fazer parte do álbum do Love Over Gold, da banda de rock britânica Dire Straits. Mark Knopfler, cantor, compositor e guitarrista da banda, chegou a gravar, mas achou que a letra era inapropriada para um cantor masculino e a abandonou. O empresário do Dire Straits conheceu de Tina Turner e este sugeriu que a canção fosse gravada pela cantora. Tina Turner até tentou colocar sua voz na instrumentação do Dire Straits, mas obstáculos contratuais da banda a obrigaram a regravar tudo. Isto é, tiveram que fazer novos arranjos com novos músicos e produtor. A canção foi lançada em 1984 e a letra fala de um emocionante conto sobre uma mulher que dança em um clube masculino. Então, você já matou a charada? Já sabe de qual música estamos falando? Ainda não? Eu vou continuar. A música falou intimamente com a cantora, que declarou já ter feito shows privados para pessoas ricas em Dallas, os chamados Private Performance. Ok. Agora você já matou a charada, né? Vamos ouvir, no sucesso que você não esquece, a canção que abriu os caminhos do sucesso a Tina Turner aos 45 anos. De 1984, Private Dancer, com Tina Turner.

0: Muito bem, fã. Eu espero que você tenha gostado do sucesso que você não esquece. Eu sou o Paulo Vaz e te espero na próxima edição. Até lá.
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0: Versão ao vivo do Kid Abelha aqui na nossa programação. Penúltimo bloco do nosso Classe Executiva de hoje com Eu Tive um Sonho. Ouvimos ainda no Sucesso Que Você Não Esquece, o Paulo Vaz contou um pouquinho da história dessa música aí com a Tina Turner, Private Dancer. Já voltamos para fechar mais uma edição do nosso Classe Executiva desta terça-feira, 29 de setembro. 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
2: Tem uma coisa que pode melhorar muito sua vida profissional: entender que você não precisa gostar de todo mundo. No trabalho, você vai encontrar pessoas com personalidades diferentes da sua. Algumas serão mais lentas, outras mais objetivas. Algumas vão falar demais, outras quase não vão falar. E algumas simplesmente não vão combinar com você. O problema começa quando você transforma essa diferença em conflito. Você não precisa gostar daquela pessoa, precisa aprender a trabalhar com ela. Isso significa respeitar, cumprir acordos, conversar quando houver problema e separar a pessoa do comportamento que está incomodando. Maturidade profissional não é trabalhar apenas com quem você gosta. É conseguir manter uma relação funcional mesmo quando existe diferença. Porque no trabalho, afinidade é um bônus. Respeito e profissionalismo são obrigação. Isso é alto desempenho.
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0: Para fechar a edição desta terça-feira, 29 de setembro, do Classe Executiva, a Sade com No Ordinary Love. Iris com Go Go Dolls também passou por aqui. O nosso Classe Executiva que volta amanhã, quarta-feira, finalzinho de mês de setembro, a partir das 8 da manhã, depois do Primeira Página, comigo, Júlio Arruda, aqui na Morena FM, para juntos interagirmos e curtirmos as melhores músicas de todos os tempos na Morena FM.
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0: Aquele clima mais ameno, tranquilo, soft, plus. Já está no ar o nosso Viva Easy. Edição de terça-feira está começando.
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0: A primeira do Viva Easy de hoje, Roxy Music com More Than This.

0: 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Um dos grandes sucessos dos anos 80, essa é de 1984, música tema do filme Um Tira da Pesada com o Eddie Murphy. É, música do Glenn Frey, ele que é cofundador da banda Eagles. É, e a expressão, né, na letra da música, The Heat Is On, calor está ligado, a pressão está no ar, funciona como uma metáfora para a pressão psicológica, o perigo iminente e a adrenalina, típicas do filme, né, Um Tira da Pesada. Recordamos, ouvimos ainda Taylor Swift com I Knew It, I Knew You e Roxy Music. Vamos juntos até às 11 da manhã, quando tem a apresentação do horário eleitoral gratuito. E aí vem a Vera Loyo para fechar a nossa manhã de terça-feira e ficar com você até às 4 da tarde. 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Morena FM, 10 horas e 13 minutos.
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0: 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Viva Easy no ar. Esse clima gostoso, né? Suave. Com lindas canções na nossa manhã de terça-feira. Bruce Springsteen com Night Shift. Segredos, o Frejá e Alan Jackson com All Try. Atrações do nosso Viva Easy desta terça-feira. E aí, como é que está a sua manhã? Como é que está finalizando o seu mês de setembro? Tudo certo? Tudo easy? Conseguiu desenvolver todos os seus projetos com excelência, da maneira como você tinha visualizado? Se não, já a gente pode reorganizar, né? Essa vida aí e, claro, mudar a rota. Tem um novo mês chegando, o nosso último trimestre de 2026 chega, né? No mês de outubro, já depois de amanhã. Fique ligado, já tem Morena News pra você em mais uma edição. Morena FM, pontualmente 10:30.
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0: Quem tá de volta com informações é a nossa repórter Letícia Cerelo. Oi, Letícia.
2: Bom dia, Júlio. E a Prefeitura de Campo Grande reforçou as orientações para as escolas da rede municipal diante das altas temperaturas. A CEMED orienta que os estudantes bebam água com frequência, evitem exposição prolongada ao sol e as atividades físicas e ao ar livre sejam reorganizadas quando necessário. A recomendação é priorizar ambientes ventilados e protegidos, com atenção especial às crianças pequenas. As escolas também devem acompanhar os alertas meteorológicos e, se for preciso, transferir atividades externas para espaços internos ou substituí-las por outras atividades pedagógicas. Cada unidade deve seguir o seu plano de contingência, considerando as condições da estrutura e os riscos da região. As orientações fazem parte do Protocolo Geral de Eventos Climáticos Extremos da CEMED, que também prevê procedimentos para situações com baixa umidade, fumaça e tempestades. E daqui a pouco eu volto com mais Morena News.
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Você sabe, né? Todo sabadão aqui na Morena FM, das 6 às 7 da noite, tem uma hora de muito rock and roll na programação. Isto é rock and roll, e deu pra gente matar saudades agora também, né? Do Engenheiros do Havaí com a Revolta dos Dandies, parte 1. The Police, Every Little Thing She Does Is Magic, os vocais do Sting, e no nosso Drops do Isto é Rock and Roll, Sweet Home Alabama com Lynyrd Skynyrd. Já já eu volto pra fechar a minha participação nesta manhã de terça-feira aqui no Viva Easy.

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13: Para onde vamos hoje? Sou Áureo Rigoni.
14: E eu, Dele Andressa.
13: Esse é o Som da Viagem. Hoje, em mais um episódio da série Beleza Sem Fim, vamos aos fiordes da Noruega.
14: Se puder, feche os olhos. Imagine montanhas encontrando lagos de água cristalina que refletem tudo a seu redor. Mas o que são fiordes? Explica aí, Áureo.
13: Délia, como você já sabe e viu, são braços de mar que avançam pelo continente. Foram esculpidos por geleiras há milhares de anos, criando profundos vales, cercados por paredões e adornados por vilarejos. É como se o oceano tivesse entrado na montanha.
14: Loucura, né? São também a oportunidade para conhecer a gastronomia local, a hospitalidade norueguesa e o estilo de vida de quem vive em meio a esse cenário.
13: Entre os mais famosos estão o Geirangerfjord e suas cachoeiras lendárias. O Sognefjord é o mais longo do país e o Nærøyfjord é tão estreito e impressionante que foi declarado Patrimônio Mundial Unesco. Mas a verdade é que há centenas deles.
14: Comece pela cidade de Bergen. Além de belíssima, de lá é possível embarcar em cruzeiros, ferries, passeios de barco e até em três panorâmicos que revelam belos cartões postais.
13: Se você tiver veia aventureira, caminhadas pelas montanhas, trilhas em geleiras, caiaque e escaladas, sempre cercados pela natureza de tirar o fôlego.
14: Dica o Som da Viagem 1. A melhor época é entre maio e setembro, com dias mais longos e temperaturas agradáveis.
13: A Flansbana, ferrovia de Flan, conecta Flan a Myrdal, em aproximadamente 20 quilômetros. É uma das mais íngremes e uma das viagens de trem mais bonitas.
14: Dica o Som da Viagem 2. Para aproveitar com calma, reserve 7 dias ou mais. Assim você poderá combinar diferentes fiordes e estender a viagem até Oslo, a capital norueguesa.
13: É ou não uma mistura de grande
15: grandiosidade, tranquilidade e beleza sem fim. Quer saber mais? Siga arroba o som da viagem, vem com a gente. Enquanto isso, aproveite o seu dia, faça valer a pena.
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Muito bem, estamos encerrando a minha participação, né, nesta manhã de terça-feira, 29 de setembro, com Katie Tunstall, Other Side of the World. Ouvimos ainda, neste bloco, né, a música do Engenheiros do Havaí também. Bom, eu volto amanhã, quarta-feira, meio de semana, a partir das 8 da manhã, depois do Primeira Página. A Vera Loyo já está chegando após a transmissão do horário eleitoral gratuito e fica com você no finalzinho de manhã e vai até às 4 da tarde. A minha última de hoje, Miles Smith, com Solo. Tchau, tchau. Excelente terça-feira para você.

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1: 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Vamos de mais uma hora musical aqui da nossa programação, com a sua participação sempre pelo 99941-0107. O Vera Ló e o Chego te dando boas-vindas e te desejando uma excelente terça-feira. Como é que está aí na sua região? Já está chovendo por aqui? Sim, conta aqui pra gente, participe. A gente continua com música boa, Imagine Dragons, Thunder. Excelente terça pra você.

0: Jazz Glyne com Rather Be aqui na programação do nosso Viva Easy. Antes você ouviu Imagine Dragons com a versão muito legal de Thunder, versão ao vivo aqui na nossa programação. Nós temos agora informação no Morena News. Falamos com Letícia Cerelo.
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0: Olá, Letícia, bom dia para você.
2: Bom dia, Vera. Nas eleições deste ano, em Mato Grosso do Sul, não haverá a lei seca. A decisão foi tomada pelo Tribunal Regional Eleitoral do Mato Grosso do Sul, o TREMS, e mantém a regra adotada também em 2024. Com isso, bares, restaurantes e comércios em geral poderão vender bebidas alcoólicas no domingo, dia 4 de outubro, data do primeiro turno. A regra, no entanto, não é nacional. Cada estado pode definir se haverá ou não a restrição à venda e consumo de bebida alcoólica durante a votação. Em Mato Grosso do Sul, as sessões eleitorais funcionam das 7 da manhã às 4 da tarde. No primeiro turno, os eleitores vão escolher deputado federal, deputado estadual, dois senadores, governador e presidente da República. E daqui a pouco eu volto com mais Morena News.
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0: Raul Seixas com Guita aqui na nossa programação. Você que tá sempre por aqui com a gente, obrigada mais uma vez pela sua sintonia, curtindo as melhores músicas na sua Rádio Easy. Agora nós temos uma pausa para o seu bem-estar com Daniela Margotti.
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2: Quando alguém nos conta que não está bem, é comum a gente querer encontrar rapidamente uma solução. Na tentativa de ajudar, podemos dizer frases do tipo: você precisa ser forte, tente pensar positivo, isso logo vai passar, ou mas você tem tantas coisas boas na sua vida. Essas frases geralmente são ditas com boa intenção. O problema é que podem fazer a pessoa sentir que está exagerando ou que não deveria estar sofrendo desse jeito. Acolher não significa ter todas as respostas. Muitas vezes, acolher é oferecer presença e dizer: eu não sei exatamente como você está se sentindo, mas eu estou aqui para te ouvir. Você também pode perguntar: o que está sendo mais difícil nesse momento? Ou como eu posso ajudar você hoje? Evite comparar o sofrimento da pessoa com o seu ou de outras pessoas. Se você quer se entender melhor ou saber mais sobre saúde mental, você pode me encontrar no meu canal do YouTube ou no Instagram como Daniela Margotti.
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0: John Denver com Sunshine on My Shoulders. A gente fica agora com a bela mensagem do Pense Nisso.
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Onde? Quando? Por quê? Um senhor de idade avançada chegou ao pronto-socorro para fazer um curativo em sua mão que apresentava um profundo corte. Quando o médico iniciou o atendimento, percebeu que o idoso estava muito agitado, como se estivesse tomado de profunda afobação. E, enquanto vagarosamente higienizava suas mãos antes de iniciar o procedimento, o senhor contrafeito asseverou: "Vamos, meu filho, ande rápido com isso que eu tô com muita pressa." O médico começou a cuidar do corte. O idoso, agitado, não conseguia permanecer muito tempo com a mão em repouso, dificultando o procedimento. O médico ficou curioso a respeito do motivo de tamanha pressa e questionou o paciente, que respondeu: "É que todas as manhãs eu visito a minha esposa, que está em uma casa de repouso, pois sofre do mal de Alzheimer." "Agora eu entendi o motivo de tamanha pressa", disse o médico, não contendo um sorriso. "Se nos demorarmos por aqui, ela poderá ficar preocupada com a sua demora." "Na realidade, doutor, ela já não sabe nem quem eu sou", disse triste o idoso. "Há quase 5 anos não me reconhece mais." "Mas então, por que tanta pressa? E para que a necessidade de estar com ela todas as manhãs, se ela nem o reconhece mais?" Com um sorriso terno e um grato brilho no olhar, o velhinho respondeu: "Ela não sabe quem eu sou, mas eu sei muito bem quem ela é. Ela é o amor da minha vida." Num mundo em que o culto à aparência física, à beleza, à imagem se sobrepõe a princípios morais e éticos, num mundo em que expressar o que se sente é sinal de fraqueza e ingenuidade, nos questionamos: onde, quando e por que o amor? O amor é, por excelência, o centro da natureza de todos os seres. Muitos já falaram sobre o amor durante milênios, tudo para que pudéssemos aprender a amar. Mas o que sabemos sobre o amor? E quão poucos de nós ultrapassamos as barreiras do orgulho e do egoísmo para vivenciarmos esse que é o sentimento mais sublime de todos? O amor é um modo, uma filosofia de vida. O amor é um caminho a ser percorrido. O amor é a fonte de todas as virtudes, pois que sem ele não há caridade, resignação, benevolência, perdão, esperança. Sem o amor, não há a suma criação. O amor é o laço que nos liga a todos e nos direciona a um mesmo fim, por um mesmo meio e de uma mesma forma.

0: todos aqueles que desejamos ser verdadeiramente felizes, termos paz, alcançarmos o equilíbrio, progredirmos, compreendermos a nossa própria existência. Pensemos nisso, mas agora. 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

0: Ação a nossa música da vida de hoje e antes a bela mensagem do Pense Nisso. Vamos juntos agora para o seu melhor acompanhamento na hora do almoço.
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0: Entrando no ar na hora do almoço, seu melhor acompanhamento. Seja muito bem-vinda e muito bem-vindo. Vamos almoçar com boa música.
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0: abrindo com Rick Astley, Cry for Help.

0: Cats in the Cradle, na programação com Harry Chapin. A gente encerra este primeiro bloco musical do nosso Na Hora do Almoço. Vamos a informações do nosso trânsito agora. A gente se atualiza sobre as ruas de Campo Grande. Quem traz as informações é a Letícia Cerelo.
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0: Olá, Letícia. Bom começo de tarde para você.
2: Oi, Vera. Na noite de hoje tem o tradicional debate da TV Morena com os candidatos ao governo do Mato Grosso do Sul. E a gente reforça que haverá interdições aqui na região da TV Morena. Para assegurar a boa organização do debate e o acesso tranquilo dos candidatos à emissora. Algumas ruas próximas à TV vão ser interditadas pela AGETRAN a partir das 5 horas da tarde. A Rua Santana, entre a Avenida Eduardo Elias Aram, a Estevão Casal Caminha e a Rua São João, entre a Santana e a Rua São Félix. A interdição vai até a 1 hora da madrugada de quarta-feira e depois desse horário vai se retornar o fluxo habitual destas vias. E mais tarde eu volto com você.
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Roupa nova, os corações não são iguais. Antes você ouviu Europe com Carrie. Deixa eu mandar um alô, um excelente começo de tarde aí pra você que já almoçou. O Lauro participa com a gente aqui pelo 999410107. Elza também aqui na participação pelo nosso WhatsApp.

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Encerrando essa primeira hora da sua programação, do seu melhor acompanhamento no seu horário de almoço, a gente ouviu com Paula Abdu, Rush, Rush. Daqui a pouco, Steve Wonder, por aqui na sua Rádio Easy.

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De 1986, Kisses in the Moonlight, com George Benson, encerra este bloco musical do Na Hora do Almoço. E antes você ouviu Ray Charles com Sweet Memories, o seu melhor acompanhamento, que tá aí no ar até logo mais às 2 horas da tarde.

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1: Tem uma coisa que pode melhorar muito a sua vida profissional: entender que você não precisa gostar de todo mundo. No trabalho, você vai encontrar pessoas com personalidades diferentes da sua. Algumas serão mais lentas, outras mais objetivas. Algumas vão falar demais, outras quase não vão falar. E algumas simplesmente não vão combinar com você. O problema começa quando você transforma essa diferença em conflito. Você não precisa gostar daquela pessoa, precisa aprender a trabalhar com ela. Isso significa respeitar, cumprir acordos, conversar quando houver problema e separar a pessoa do comportamento que está incomodando. Maturidade profissional não é trabalhar apenas com quem você gosta, é conseguir manter uma relação funcional mesmo quando existe diferença. Porque no trabalho, afinidade é um bônus. Respeito e profissionalismo são obrigação. Isso é alto desempenho.
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0: 9 em Belo Horizonte, Minas Gerais. Os irmãos Cláudio, Flávio Venturini, Sérgio Magrão, Vermelho e Eli Rodrigues, 14 bis, e Beto Guedes com Caçador de Mim. Nós temos agora informações, Morena News, que tá aí no ar. A gente volta então a falar com a Letícia Cerelo.
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0: Olá, Letícia, boa tarde para você.
2: Boa tarde, Vera. Terminam hoje as inscrições para o processo seletivo de jovem aprendiz da concessionária de energia da capital. São 33 vagas para jovens de 18 a 24 anos, com ensino médio completo e disponibilidade para trabalhar de segunda a sexta-feira em horário comercial. As oportunidades são na área de eletrônica e logística, e os selecionados terão aulas no Senai à tarde e vão atuar na empresa da energia pela manhã, com início previsto para novembro. Além da formação técnica, o programa oferece salário, vale alimentação e vale transporte. As inscrições devem ser feitas pela internet. No portal Primeira Página tem o caminho para você se inscrever. E mais tarde, Alexia Schumacher volta com mais Morena News.
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Zé Ramalho na versão acústica de Chão de Giz. Olha, agora em Campo Grande nós temos 26 graus e a umidade relativa do ar está em 71%. Temos alerta laranja para tempestade. Daqui a pouco as últimas músicas do seu melhor acompanhamento desta terça-feira.

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Encerrar esta edição do Na Hora do Almoço, vamos de Paul McCartney e eu, Vera Loyo, continuo com você, tá? Até as 4 horas da tarde, seguimos com boa música por aqui, inclusive já abrindo sequência de classe com The Verve, no primeiro bloco musical tem também já Jota Quest, então continue com a gente.

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1: Entrando no ar mais uma edição do nosso Sequência de Classe. Seja mais uma vez bem-vindo a esta programação. Deixa eu mandar um alô aqui para o Marcelo, que está pelas rodovias em Macaé, Rio de Janeiro, acompanhando a nossa programação. A gente abre com The Verve Bittersweet Symphony, essa música que foi indicada ao Grammy de melhor canção de rock em 1999 e foi nomeada uma das melhores canções da década de 90 por várias publicações. Tá aí, Bittersweet Symphony.

Supertramp com The Logical Song. Antes ouvimos aqui na programação Alex Warren com essa música que é linda, né? Ordinary. Durante esta hora do Sequência de Classe tem muita coisa bacana ainda pra rolar. Phil Collins, Air Supply, Ahá, tudo isso em uma hora só da nossa programação. Continue com a gente, participe, acesse o site morenafm.com.br.

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Legião Urbana com Tempo Perdido. Essa música é demais, é da nossa banda de Brasília. Antes, Life, neste bloco musical do Sequência de Classe. Já já tem mais informações por aqui também. No Morena News, né, na nossa tarde com Alex Schumacher. Você que está pelo trânsito, cuidado, temos previsão aí também de tempestade para hoje.

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que se tornou um fenômeno cultural na década de 90, né? Pela sua voz aí emotiva. Até hoje é um sucesso, com certeza. Alanis Morissette, Thank You. E antes, Air Supply com a balada romântica de Goodbye. Mandando um alô pra você que tá aqui com a gente na nossa escuta. Deixa eu falar com a Maria que tá por aqui. Wilson, boa tarde pra você. Aproveite bastante mesmo essa tarde de terça-feira, o som das melhores músicas.

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Michael Sandello com Maniac na programação do Sequência de Classe. Mais uma hora com muitos clássicos pra você, com certeza. Músicas aí que te lembram bons momentos, né, da sua vida, né? Muita gente participou aqui no Dia Nacional do Rádio, mandando mensagens dizendo que as músicas despertam realmente memórias afetivas, né? Daqui a pouco tem James Blunt.

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Com Say You, Say Me. Essa é uma das características marcantes aí do Lionel Rich, né? Da sua voz, do seu romantismo. Essa música é gravada em 1985, trilha sonora de filme. A gente encerra este bloco, já tem Faith No More, com o sucesso dos anos 90, por aqui na programação da sua Rádio Isa, a rádio que você ouve, a rádio que você sente.

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0: Crawford, a versão de Knockin' on Heaven's Door. Agora nós temos informação. Morena News no ar. E falamos com Alexia Schumacher.
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2: Oi, oi, Vera. Boa tarde para você que está ouvindo a Morena FM. A Prefeitura de Campo Grande reestruturou a carreira de fiscalização do trânsito e, com isso, pode abrir concurso público para a AGETRAN. A lei complementar, publicada nesta terça-feira no Diário Oficial, cria o cargo de Auditor Fiscal de Mobilidade Urbana 2, com exigência de nível superior e ingresso por concurso de provas e títulos. Foram criadas, de imediato, 20 vagas para um novo cargo. A Prefeitura também extinguiu 82 vagas que estavam desocupadas na carreira antiga. O salário base inicial é de R$ 3.523. Com mestrado ou doutorado, o vencimento pode chegar a R$ 3.374 no início da classe. A legislação também prevê bônus de eficiência e possibilidade de trabalho híbrido. Mas atenção, ainda não há concurso oficialmente anunciado. A expectativa é que os trâmites para o processo seletivo comecem em breve. Volto já com mais Morena News.
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Bruno Mars, Locked Out of Heaven, alto astral na sua tarde de terça-feira, já já. O sucesso que você não esquece, né? Você que tá sempre com a gente, então aguarde para descobrir qual é o sucesso desta tarde e conhecer a história deste grande sucesso aqui na programação da sua Rádio Easy.

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6: 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Olá, tudo bem? Eu sou o Paulo Vaz e está no ar mais uma edição do sucesso que você não esquece. Vamos relembrar aqui no sucesso que você não esquece mais um tema de novela que se tornou um clássico da música contemporânea. No ano de 1992, estreava no horário das 19 horas, na Rede Globo, a divertidíssima novela de Carlos Lombardi, Perigosas Peruas. Manteve uma boa audiência por ser movimentada, divertida e sempre com novidades a cada semana. O destaque ficou por conta da família de mafiosos, os Torremolinos, que tinha como chefe Dom Franco Torremolinos, vivido pelo novelista Cássio Gabus Mendes. O autor Carlos Lombardi se inspirou na família de Don Corleone, do filme O Poderoso Chefão, de Francis Ford Coppola. A trilha sonora internacional contava com músicas como Innocence, de Deborah Blando, Tears in Heaven, de Eric Clapton. E a que nós vamos relembrar aqui no sucesso que você não esquece, de 1992, com a dupla sueca Roxette, Spending My Time.

0: Eu sou o Paulo Vaz e temos um encontro marcado para contar mais uma história de um clássico inesquecível. Um abraço, tchau. 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
2: Sequência de Classe no ar. E depois do sucesso que você não esquece, eu me despeço te desejando uma excelente terça-feira. Tenho certeza aí de que a sua semana começou muito bem. Já estamos aí na reta final também de mais um mês maravilhoso. Sempre juntos aqui nos 107,1. Pra gente finalizar, Toni Braxton com Brief Again. Daqui a pouco, Edgar Scaff que chega com mais uma edição da Hora do Café. Tchau, tchau. Cuide-se. Até amanhã.

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0: Depois sim, o nosso happy hour das 5h30 às 7h30 da noite. E aí, tudo bem? Tudo na paz? Você ficou na companhia aí, na comunicação de Vera Loyo. Eu, Edgar Scaff, sigo com você a partir de agora, num clima um pouco mais relax nessa primeira hora do nosso A Hora do Café. Beleza? Bora lá que tem muita coisa boa pra tocar, tem muita música maravilhosa pra você pedir aí também. É só você acessar o nosso WhatsApp 999410107.
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essa aí, né? Travessia com Milton Nascimento, um ícone também da nossa música. Agora são 4:13, uma boa tarde para você que vai nesta terça curtindo aí a programação da Hora do Café, que volta após o intervalo comercial com mais uma edição da Música do Dia. Música.

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0: nasceu em 1933 em Chicago, lá nos Estados Unidos. Faleceu em 6 de janeiro de 2006, aos 72 anos. Lou Rawls foi um cara renomado, né? Um grande cantor, compositor, ator, foi produtor musical americano, famoso por sua voz aí, né? Veludada, suave. Ele gostava muito de soul, jazz, blues, R&B, enfim, né? Deixou um legado bacana, ele gravou mais de 60 discos. Foi um grande sucesso no mundo todo. Muito bem, chegou o momento de informações. E quando eu falo informações, eu falo com Alex Schumacher.
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0: Alexia, com você.
2: Olá, Edgar. Oi, fãs. O Detran de Mato Grosso do Sul abriu um novo leilão de veículos conservados para circulação, com lances a partir de R$ 1.200. Ao todo, são 77 lotes, 61 motos e 16 carros. Os lances começam no dia 1º de outubro e seguem até o dia 16, com encerramento às 9 da manhã, no horário de Brasília. Entre as ofertas, estão uma motocicleta de 125 cilindradas a partir de R$ 1.500. Uma motocicleta do tipo scooter a partir de 1.600, um carro compacto a partir de 7.200 e uma caminhonete a partir de 8.000. O leilão é online e para participar é preciso fazer cadastro no site do leiloeiro. Os veículos poderão ser visitados nos dias 13, 14 e 15 de outubro em Campo Grande e Dourados. Às 5h30 tem mais informações no Happy Hour, mas antes tem o trânsito em tempo real. Até já.
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9: Eduardo Riedel, 11.
10: Meu sentimento é de gratidão por tantas pessoas que fizeram o nosso estado crescer. O trabalhador que se qualificou e hoje ganha melhor. O empresário que investiu aqui e gerou empregos. A mulher que vem conquistando seu espaço. Os alunos que já se preparam para o futuro e milhares de famílias que superaram a pobreza. Agradeço por compartilhar com vocês o esforço de tantas vitórias e levo comigo o sonho de cada um de vocês.
11: Para onde vamos hoje? Sou Áureo Rigoni.
12: E eu, Dele Andressa.
11: Este é o Som da Viagem. Hoje, em mais um episódio da série Beleza Sem Fim, vamos aos fiordes da Noruega.
12: Se puder, feche os olhos. Imagine montanhas encontrando lagos de água cristalina que refletem tudo a seu redor. Mas, o que são fiordes? Explica aí, Áureo.
11: Délia, como você já sabe e viu, são braços de mar que avançam pelo continente. Foram esculpidos por geleiras há milhares de anos, criando profundos vales, cercados por paredões e adornados por vilarejos. É como se o oceano tivesse entrado na montanha.
12: Loucura. Né? São também a oportunidade para conhecer a gastronomia local, a hospitalidade norueguesa e o estilo de vida de quem vive em meio a esse cenário.
11: Entre os mais famosos estão o Geirangerfjord e suas cachoeiras lendárias. O Sognefjord é o mais longo do país e o Nærøyfjord é tão estreito e impressionante que foi declarado Patrimônio Mundial UNESCO. Mas a verdade é que há centenas deles.
12: Comece pela cidade de Bergen, além de belíssima, de lá é possível embarcar em cruzeiros, ferries, passeios de barco e até em três panorâmicos que revelam belos cartões postais.
11: Se você tiver veia aventureira, caminhadas pelas montanhas, trilhas em geleiras, caiaque e escaladas, sempre cercados pela natureza de tirar o fôlego.
12: Dica ao Som da Viagem 1. A melhor época é entre maio e setembro, com dias mais longos e temperaturas agradáveis.
11: A Flansbana, ferrovia de Flan, conecta Flan a Myrdal, em aproximadamente 20 quilômetros. É uma das mais íngremes e uma das viagens de trem mais bonitas.
12: Dica ao Som da Viagem 2. Para aproveitar com calma, reserve 7 dias ou mais. Assim você poderá combinar diferentes fiordes e estender a viagem até Oslo, a capital norueguesa.
11: É ou não uma mistura de grandiosidade, tranquilidade e beleza sem fim? Quer saber mais? Siga arroba o Som da Viagem, vem com a gente. Enquanto isso, aproveite o seu dia, faça valer a pena.
13: Gente,

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0: horas e 14 minutos, uma icônica banda da era das pistas, né? Muita gente dançou e curtiu essa banda aí, Depeche Mode, Strange Love. Olha, logo mais 5:30 da tarde, músicas e informações pra você. Vem aí o Happy Hour, hein? Continuamos com o nossa hora do café, mas agora tem informações do trânsito. Vamos lá.
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0: Alexa Schumacher, boa tarde.
2: Olá, Edgar. Boa tarde para você, boa tarde a todos. Finzinho de tarde com trânsito mais intenso em diversos pontos da capital. Na Afonso Pena, tem fluxo pesado com reflexos nas vias que fazem o cruzamento com ela. Na Mato Grosso, também movimento intenso, principalmente nos trechos mais próximos aí a Afonso Pena. Nós temos ainda, lá na rua Ceará, trânsito lento, muito lento. E tem semáforo com defeito aí nessa via da Ceará. Na Ricardo Brandão, também tem pontos de maior movimentação, assim como a Avenida Três Barras, saindo da Eduardo Elias Zaran. Próximo ao Parque Lúdio Coelho, tem vias também mais carregadas. E atenção para esses cruzamentos, onde os semáforos estão desligados. Reduza a velocidade e passe com cuidado. E a gente lembra, Edgar, que daqui a pouco a Rua Santana, em frente à Rádio Morena, será, em frente ao complexo, né, da TV Morena, será interditado para o debate que acontece logo mais. E a gente volta, então, daqui a pouco, falando como é que está essa movimentação.
0: Muito bem, Alexa Schumacher, obrigado pelas informações.
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0: Paralamas do Sucesso, Lanterna dos Afogados, agora 5:30. E por aqui vamos fechando mais uma edição da Hora do Café, que volta amanhã no mesmo horário, às 16h. Na sequência, tem o nosso Happy Hour.
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1: Muito bem, vai começar o Happy Hour desta terça-feira, 29 de setembro de 2026. Eu, Edgar Scaffi, continuo com você até as 7h30 da noite. Happy Hour chegando com informação, música e as histórias, né, que estão movimentando o dia no Brasil e no mundo. Eu sou o Edgar Scaffi, como te falei, até as 7h30, vamos que vamos. Olha, nesta terça-feira, Campo Grande segue em alerta para tempestades. A previsão indica chuva forte, rajadas de vento, mesmo com o calor intenso e temperaturas próximas aos 40 graus. Em Campo Grande, o último debate entre os candidatos ao governo de Mato Grosso do Sul movimenta a cidade e provoca alterações no trânsito. O trecho entre a Rua Santana e Eduardo Elias Aran será interditado a partir de agora. Na economia, o Brasil registra recorde na geração de empregos, mas também bate nova marca no número de pessoas endividadas. No mundo da música, o clássico Fortnite Son do Creedence Clearwater Revival entrou para o seleto grupo de canções com mais de 2 bilhões de reproduções no Spotify. Os caras dos anos 60, hein? Bom, e na ciência, pesquisadores anunciaram a descoberta de um novo dinossauro com penas. Penas. Isso foi lá na China, tá? A espécie pode ajudar a explicar como surgiu a capacidade de voar nas aves modernas. Bom, ao longo do programa você confere aí os destaques do dia, as informações do trânsito, indicadores econômicos e, claro, muita música. O Happy Hour está começando agora.
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0: banda chamada Bad Metheny Group. This is Not America. Grande clássico do... do meados dos anos 80, 85, mais ou menos por aí. Olha, uma operação da Polícia Civil aqui de Mato Grosso do Sul investiga um grupo suspeito de aplicar um golpe que teria causado mais de 600 mil reais em prejuízo. Olha essa. A operação Cashback foi deflagrada hoje e cumpre mandados de busca e apreensão contra 10 investigados em São Paulo e em duas cidades de Goiás, Anápolis e Santo Antônio do Descoberto. Nova, hein? Segundo a investigação, o grupo usava uma falsa plataforma de renda extra para atrair as vítimas. É o seguinte, a promessa era de ganhar dinheiro validando produtos digitais. No começo, algumas comissões até eram pagas. Depois, os suspeitos passavam a cobrar novos depósitos com justificativas como recarga na plataforma e taxa de liberação. Uma das vítimas fez mais de 20 transferências e teve prejuízo superior a 600 mil reais. Durante a operação, foram apreendidos celulares e outros equipamentos eletrônicos. Os 10 investigados foram indiciados por fraude eletrônica, associação criminosa e lavagem de dinheiro. Aquele velho ditado, né? As pessoas dão aquele melzinho na chupeta pra você, daquele de início. Aí você fala, não, os caras são honestos, né? Então devolveram, ganhei aqui, apliquei 100, ganhei 500. Depois você aplica 10, 15, 20, 100, quem tem, né, também. Hoje é difícil falar, né? Quem tem isso aí, aí o dinheiro sem, do nada os caras somem, né? Bom, então tá certo. Nós seguimos com o breve intervalo comercial, já de volta.
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anos da banda Legião Urbana, Índios. Agora 6:00 em ponto, então chegamos à noite desta terça-feira, 29 de setembro, e vamos falar do quê? Previsão do tempo. Pois é, Campo Grande terá uma quarta-feira de instabilidade com previsão de chuva e possibilidade de temporais ao longo do dia. Uma frente fria avança sobre Mato Grosso do Sul e deve aumentar a chance de chuvas em grande

0: chega aos 34. Já na quinta-feira, a umidade ainda favorece pancadas de chuva desde as primeiras horas. A estabilidade diminui ao longo do dia e as temperaturas caem. Aqui em Campo Grande, máxima na quinta-feira, 25 graus, com chuva forte à tarde e novas pancadas à noite.
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The Romantics, Talking in Your Sleep, uma banda que só teve esse sucesso aí em 1984. Olha, atenção na hora de votar, hein? Óculos inteligentes, sabe aquele óculos inteligentes? Tem gente que não conhece também. Bom, também estão proibidos dentro da cabine de votação. O TSE confirmou que a regra vale para qualquer equipamento capaz de registrar, transmitir ou divulgar escolha do eleitor. Isso inclui esse óculos com câmeras, microfones ou conexão com o celular. Antes de votar, o equipamento deve ser desligado e deixado no local indicado pelo mesário. Se o eleitor se recusar a entregar o aparelho, não poderá votar naquele momento e a ocorrência será registrada em ata. A regra existe para garantir o sigilo do voto e evitar que a escolha seja usada como prova em casos de compra ou coação eleitoral. Legal, agora tem zero.

0: 6:20, esse é o Zero, a música Formosa, música que foi um grande sucesso, assim como Agora Eu Sei, Quimeras, outras músicas dessa grande banda. Olha, termina hoje as inscrições para o reality show Agro, O Desafio. A produção é realizada pelas afiliadas da Rede Globo em Mato Grosso do Sul, Mato Grosso e Goiás. Para participar é preciso preencher o formulário com os dados pessoais, enviar um vídeo contando a sua experiência com o agro e comprovar residência em um desses três estados. A proposta é reunir participantes com perfis diferentes, entre jovens e pessoas mais experientes, pequenos produtores, profissionais ligados à tecnologia e quem cresceu no meio rural. Depois do encerramento das inscrições, a produção vai definir os participantes. A divulgação dos escolhidos está prevista para mês que vem agora, outubro. E para quem ainda quer participar, o formulário está disponível no site agroodesafio.com.br. Vou repetir para você que se interessou. agroodesafio.com.br. Mas, como eu disse, é preciso correr, porque o prazo termina hoje. Agora 6:21, está na hora de informações. Vamos saber como que anda o trânsito pelas ruas da nossa Big Field.
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0: Bora lá falar com a Alexia Schumacher. Oi, Alexia.
2: Oi, Edgar. Boa noite para você. Boa noite a todos. Rua Santana totalmente interditada já pelo batalhão de Polícia Militar, assim como a Getran, a partir da Eduardo Elias Aran até a Rua São João. Então, para você que mora para esse local, você deve seguir, né, para essa direção, deve seguir a Eduardo Elias Aran para fazer a entrada, pode ser lá na Avenida Bom Pastor. E como é que está a Eduardo Elias Aran agora? Complexa, como sempre, bastante fluxo, mas como há uma organização do trânsito por parte do batalhão de polícia militar, o pessoal está seguindo tranquilo, né? Seguindo cada um o seu contexto aí, sem grandes intercorrências. Então, daqui a pouco começa aqui na TV Morena o debate das eleições 2026 com os candidatos. Eu volto amanhã. Desejo a todos uma ótima noite. Até lá.
0: Até lá, valeu. Muito obrigado, Alexia Schumacher. Vocês perceberam, né, que tem uma movimentação do pessoal aí que vão estar aqui para assistir também a este debate logo mais aqui na TV Morena. Bom, a gente segue com o intervalo comercial, já de volta.
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Café, o nosso happy hour, músicas e informações. Vamos nessa até às 7:30 da noite. That's All com Genesis. Olha, um novo dinossauro com penas, encontrado no nordeste da China, ele ajuda cientistas a entender como o voo surgiu entre os parentes das aves. Batizado de Neuroraptor, né, Barbold, o animal tinha cerca de 57 centímetros e viveu há mais de 120 milhões de anos. O fóssil está quase completo e preserva parte da plumagem, algo raro nesse tipo de descoberta. O estudo mostra que os microcaptorinídeos e as aves desenvolveram características parecidas, mas em sequências diferentes. Para os pesquisadores, isso reforça a hipótese de que estruturas ligadas ao voo podem ter surgido de forma independente em diferentes linhagens. Então, acharam aí de 120 milhões de anos, né, um dinossauro com penas. Tá bom. Será que não é aquele pterodáctilo lá, não tinha pena também, não? Enfim. Vamos lá. Tem mais informações agora ou partiu música? Partiu música. Então vamos com Rosia.

0: Die Hard, Never Surrender. Agora, 6 horas e 41 minutos. Olha, o mercado de trabalho segue aquecido no Brasil, mas as famílias ainda sentem o peso das dívidas. A taxa de desemprego cai para 5,3% no trimestre, encerrando em agosto, e o país atinge recorde de 103 milhões e 500 mil pessoas ocupadas. Ao mesmo tempo, a inadimplência nas operações de crédito sobe para 5%. Esse é o maior nível da série do Banco Central, iniciado em 2011. Entre as pessoas físicas, a taxa chega a 6%. Os dados mostram um contraste. O emprego ajuda a sustentar a renda e o consumo, mas o crédito caro e os juros ainda pesam no orçamento das famílias. Agora tem cerveja para descontrair.
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2: Começando mais um Cerveja para Descontrair, hoje nós vamos falar sobre os melhores estilos para se evoluir na garrafa. Vou citar hoje 3 e amanhã falo sobre mais 3 estilos. Começando com as Barley Wines, que são chamados vinhos de cevada, que são cervejas extremamente complexas, com uma graduação alcoólica um pouco maior, normalmente partindo de 8,5%, e uma marcante presença de malte. São cervejas que têm ésteres frutais e lembram até algumas notas vinificadas. Elas evoluem muito bem na garrafa com o passar do tempo. Ao final do seu prazo de validade, normalmente essas cervejas estão mais secas, mais intensas, e arredondam um pouquinho a percepção alcoólica. Outro estilo clássico de maturação prolongada em garrafa são as Belgian Dark Strong Ales. Normalmente elas têm refermentação na garrafa e, com o passar do tempo, elas tendem a produzir um pouco mais de notas esterificadas e notas fenóis. Elas também tendem a ter um arredondamento do álcool. O álcool fica menos perceptível e mais inserido na própria cerveja. Outro estilo clássico é o Russian Imperial Stout. São cervejas que têm notas de café, chocolate e baunilha. São intensas, trazem também uma graduação alcoólica acima de 9%. Essas cervejas também, com o passar do tempo, ganham um arredondamento da nota alcoólica, ela fica melhor inserida no contexto da cerveja e ficam mais palatáveis. Normalmente as notas de chocolate e café se tornam mais intensas. E aí, gostou da nossa dica de hoje? Nós vamos ficando por aqui, eu agradeço a sua audiência. E você já sabe, cerveja é para descontrair, com moderação e responsabilidade.
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0: Esse é o Colin Ray, Into My Life. Faltando 6 minutos. Ele que era vocalista, né, original lá do Man at Work. O Colin Hague, depois que ele saiu do Man at Work, ele gravou solo e se deu bem. Essa música Into My Life foi um grande sucesso na carreira dele solo. Olha, hoje tem o tradicional debate da TV Morena entre os candidatos ao governo de Mato Grosso do Sul, com transmissão também pelo G1MS e pelo Globoplay. O encontro será realizado no estúdio redação aqui da TV Morena, em Campo Grande, a partir das 9h15 da noite, nosso horário aqui, tá? Com mediação da jornalista e apresentadora Lucimar Lescano. Participam do debate Delcídio do Amaral, do PRD, Eduardo Riedel, do PP, Fábio Trade, do PT e Lucien Rezende, do PSOL. O debate terá 4 blocos. No primeiro e no terceiro, as perguntas terão tema livre. No segundo e no quarto, os temas serão determinados. O último bloco também terá as considerações finais dos candidatos. Em cada bloco, cada participante poderá fazer uma pergunta e responder uma vez. Quem pergunta terá 40 segundos para formular a questão e mais 1 minuto e 15 segundos para a réplica. Quem responde terá 3 minutos e 15 segundos. As regras proíbem propaganda em roupas e acessórios, além do uso de celulares e tablets. Também não será permitido mostrar documentos ou materiais impressos para as câmeras. O eleitor pode acompanhar, então, o debate logo mais após a novela Quem Ama, Cuida. A gente segue agora com o clássico do ouvinte.
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0: em que viagem ao mundo mágico da música, que só a Morena FM, a original de Campo Grande, leva até você todos os dias, né? O Young, Every Time You Go Away. Olha, depois da vitória de 4-2 sobre a Austrália, o Brasil já tem novo compromisso. É que o jogo foi na Austrália, então o jogo foi 6 horas da manhã. A seleção enfrenta a Índia no sábado, dia 3 de outubro, aí sim, às 11 horas, horário de Brasília, ou seja, às 10 aqui de Mato Grosso do Sul. A partida será em Calcutá e marca o primeiro jogo da história do Brasil em território indiano. O confronto fecha a data FIFA de outubro. E é mais um teste, né, do time comandado por Carlo Ancelotti. Depois da Índia, a seleção volta a campo em novembro para enfrentar Japão e Singapura. A gente já volta.
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7h25, Rubberphonic, Anger Never Dies. E vamos fechar o nosso rap de hoje. É, já te convido amanhã, quarta-feira, dia 30, último dia de setembro, por sinal. Estaremos de volta aqui a partir das 16h, né, com mais uma edição da Hora do Café e 17h com o Happy Hour. Fique bem, tenha uma excelente noite, mas continue por aqui. Vem aí o Clássicos da Morena e eu fecho com Right Between the Eyes, a música do Vox. Uma excelente noite, um abraço do Edgar Scaff a todos. Tchau.

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